0: vinda dos Estados Unidos. O representante comercial do país, Jameson Greer, confirmou que vai aplicar taxa para cerca de 60 países, incluindo o Brasil, por suposta falha no combate ao trabalho forçado. Ainda não se sabe se a tarifa será cumulativa. A medida atinge cerca de 18% de tudo que o Brasil vende para os Estados Unidos, um impacto estimado em 38 bilhões de reais. Tanto o governo quanto a maioria dos setores produtivos descartam aplicar a lei da reciprocidade aprovada no ano passado pelo Congresso. A avaliação é de que uma guerra comercial contra a maior economia do mundo traria mais prejuízos do que soluções. A ordem agora é apostar na diplomacia e no socorro interno.
1: Olho por olho, que pode acontecer dos dois ficarem cegos, né? Então, a reciprocidade é, olha, nós estamos sendo injustiçados e nós queremos corrigir isso. Nós temos instrumentos para fazê-lo, no momento oportuno, da forma adequada.
2: Inicialmente tem que se verificar se o canal diplomático ele foi fechado mesmo, o canal de negociação ele foi fechado. Não havendo uma resposta aí a contento do governo americano que possa se dar continuidade justamente ao canal que havia sido aberto, inclusive pela própria visita do presidente Lula ao presidente Trump, aí eu entendo que vale um pouco um pensamento e uma ação do governo brasileiro, né, de tentar reabrir esse canal. Acho que a lei de reciprocidade ela foi aprovada, ela serve justamente para lidar com esse tipo de situação, mas ela acaba sendo uma conduta, eu diria que a mais drástica dentre as possibilidades que estão à mesa.
3: Boa noite, Felipe.
4: Boa noite.
3: Boa noite, Capaz.
5: Boa noite.
3: Capaz, o canal de diálogo, o diálogo sempre existiu, né? As condições é que me parece que não eram muito favoráveis para uma negociação. Só via Programa Brasil Soberano foram solicitados, desde o primeiro tarifaço, 18 bilhões de reais em financiamento. O caminho escolhido pelo governo brasileiro aí, não aplicar reciprocidade, apostar no crédito, abertura de mercados, é a saída possível neste momento?
4: Eu acredito que sim, Rodrigo, porque o que você tem hoje, olhando nas negociações que estão sendo feitas, você tem ainda o caminho aberto à negociação e não tem a menor dúvida disso. Você tem que saber usar também esse caminho da negociação. A lei de reciprocidade, o que ela faz? Ela te permite, aprovada no Congresso, que você possa usar outros instrumentos. E numa negociação isso sempre é bom, porque eu posso negociar, mas olha, eu tenho aqui a possibilidade de usar, por exemplo, patentes, rever patentes, eu tenho a possibilidade de mexer, por exemplo, na área de serviços, coisas que incomodam os Estados Unidos, mas que nós não devemos usar. Mas devemos saber que nós temos esses instrumentos para usar.
3: A chamada carta na manga.
4: É a carta na manga e é uma sensação também de que não é só vocês que têm a chance de fazer alguma coisa, nós também temos, né? Isso é importante.
3: Agora, Felipe, vem aí provavelmente uma nova tarifa envolvendo o combate ao trabalho forçado. Basicamente, não é porque o país não combate, mas é porque o país compra de outros países que não fazem esse combate. Agora, é uma medida hipócrita do governo americano, um país em que boa parte dos produtos são feitos no Paquistão, no Egito, em Bangladesh, na China.
6: É, na realidade, o que a gente tem aí é mais um uso político por parte do governo norte-americano para taxar parceiros comerciais. Só que se a gente comparar essa tarifa que virá, que a gente ainda não sabe exatamente as condições sobre a questão do trabalho escravo, e a tarifa que vai ser implementada efetivamente a partir de amanhã contra setores da economia brasileira, tem uma diferença importante. No caso do trabalho escravo, você não tem um foco exclusivo no Brasil, né? São dezenas de países. Isso tem uma diferença, por quê? Porque no caso específico das tarifas que vão vigorar, você tem uma discriminação contra a economia brasileira, né? E os argumentos que foram utilizados pelos Estados Unidos para justificar essas tarifas são absolutamente sem qualquer embasamento, né? O tema do próprio desmatamento, que vem mostrando dados de redução. O tema da corrupção, o governo Trump vem apresentando problemas sérios, inclusive de divisão entre o público e o privado, no qual o próprio presidente passa a enriquecer, né? Então acho que é muito difícil criticar criticar o outro quando você próprio já começa a apresentar problemas nesse sentido, né? O tema do próprio etanol e mesmo do PIX, né? Ou seja, você tem várias questões ali que são muito difíceis de você argumentar de que, tecnicamente, essas medidas são justificáveis. Então, acho que no caso específico das tarifas que vão vigorar, ainda mais grave, porque o discriminação e o foco é contra um país só e não contra uma dezena de países.

0: países. 100 militares americanos já foram feridos nos confrontos com o Irã. No décimo dia seguido de ataques, mais uma ameaça entra em cena. Os rebeldes Houthis declararam o bloqueio naval para embarcações da Arábia Saudita, pressionando ainda mais o preço do petróleo.
1: Foi durante a visita do presidente do Líbano, Joseph Aoun, que Donald Trump deixou claro que o discurso de diplomacia ficou para trás. Pressionado por uma guerra cara, impopular e que já dura mais de 4 meses, o presidente reafirmou que os Estados Unidos ainda não terminaram o trabalho contra o país persa. As instalações da montanha Peak X, local-chave do programa nuclear iraniano, podem ser o próximo alvo. Enquanto Trump endurece o discurso no Salão Oval da Casa Branca, a guerra ganha uma nova dimensão. Os Houthis, grupo rebelde do Iêmen, apoiado pelo Irã, anunciaram um bloqueio naval contra a Arábia Saudita no Mar Vermelho, em resposta ao bombardeio ao aeroporto de Sana'a, a capital iemenita. O ponto é o estreito de Bab el-Mandeb, que separa a África da Ásia. Esta é uma das principais rotas para o escoamento de petróleo da Arábia Saudita, um dos maiores produtores globais. O Irã já deixou os Houthis de sobreaviso para fechar o local caso a infraestrutura iraniana seja atacada, enquanto disputa com os Estados Unidos o controle do Estreito de Hormuz, por onde passa cerca de 1/5 de todo o petróleo transportado no mundo.
2: Os Houthis batem onde dói. Eles vão bater no porto de escoamento. Toda vez que se mexe com o porto de escoamento da Arábia Saudita, e o Irã já fez isso também, o preço do petróleo dispara, porque a Arábia Saudita coloca diariamente no mercado 10 milhões de barris. Se você corta esse fluxo, é evidente que o preço do petróleo sobe.
1: Questionado sobre as ameaças dos Houthis no Mar Vermelho, Trump respondeu que já enfrentou os rebeldes iemenitas antes e eles pararam de atacar. E que se o grupo tentar bloquear o transporte de petróleo saudita, os Estados Unidos vão cuidar disso. No Senado, o secretário de Defesa, Pete Hegseth, foi questionado sobre a escalada. Foi interrompida logo no início por uma manifestante no plenário, que pediu o fim do conflito com o Irã. Ao retomar o depoimento, o chefe do Pentágono pediu cerca de $70 bilhões adicionais destinados ao financiamento da guerra e à reposição dos estoques de armamentos. Segundo Hegseth, o país já gastou $37,5 bilhões com o conflito.
2: É indiscutível que o poder econômico dos Estados Unidos é muito alto. Eles poderiam sustentar várias guerras desse tipo ao mesmo tempo. A questão é política. O centro dos americanos não aprovam essa guerra. E isso bate diretamente nos deputados e senadores que aprovam o orçamento. Fica muito difícil para a estrutura política no Congresso aprovar mais dinheiro para uma guerra profundamente impopular.
0: Capaz, a mídia americana já falava hoje em, abre aspas, receios de uma guerra mais ampla e de turbulência econômica, fecha aspas. Há um risco efetivo disso?
3: Está aparecendo sim, esse risco está aparecendo efetivamente. Você sai do Estreito de Hormuz, vai para uma outra região, tentando bloquear o escoamento, e o Trump enfrentando um problema eleitoral também seríssimo que ele não sei como ele vai enfrentar. Você vê, 70 bilhões mais 37 bilhões e meio pedidos agora, $100 bilhões, numa guerra que tem uma impopularidade enorme lá e o mundo sofrendo. Todos nós estamos pagando esse preço, não é só os Estados Unidos. O problema é que o mundo está pagando um preço por uma tentativa de capricho do governo americano.
0: Agora, Felipe, difícil justificar essa conta, né, a conta do conflito, no caso de um presidente que prometeu, ainda candidato, que não entraria em mais nenhuma guerra, né? Entrou e parece que não sabe como sair.
4: É, entrou numa guerra, disse que a guerra terminaria em 4, 6 semanas. A gente já está aí há meses.

0: conflito, não ultrapassou ainda a linha vermelha, que é colocar realmente tropas, né, no Irã, porque isso seria algo que colocaria mais dificuldades políticas para o Trump. Mas eu queria aqui ressaltar, Rodrigo, o quanto a situação é realmente muito grave. A gente está tendo uma escalada não só por parte dos Estados Unidos, como também por parte do Irã. O governo norte-americano atacando infraestrutura de transportes, infraestrutura energética no Irã, isso é infraestrutura civil que é fundamental para a população iraniana, potencialmente aí a gente está falando de crimes de guerra. E por outro lado, o Irã também ampliando os ataques contra países do Golfo e também atacando infraestrutura civil, inclusive plantas de dessalinização, que são fundamentais para a garantia de água para a população do Golfo. Então, é uma situação grave, e se de fato o bloqueio dos Houthis em Bab el-Mandeb, no estreito, né, que liga aí basicamente o Mar Vermelho ali ao Golfo de Aden, se concretizar, a situação, como foi dito pelo Capaz antes, é uma situação grave para o mercado internacional de petróleo. Os preços do petróleo tendem a subir significativamente e é um custo muito alto, em especial para países pobres e em desenvolvimento.
1: No próximo bloco, a Polícia Federal intima o senador Jacques Wagner a prestar depoimento sobre o caso Master. E mais, presidente da Ucrânia demite o comandante-chefe das Forças Armadas em meio a uma onda de protestos. A gente volta já.

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11: A Polícia Federal intimou o senador Jacques Wagner a prestar depoimento sobre o caso Master. O escândalo financeiro que atingiu também o Banco Regional de Brasília estaria afetando a administração do Distrito Federal.
12: Jacques Wagner, do PT da Bahia, vai prestar esclarecimentos no dia 7 de agosto. A Polícia Federal quer saber se o ex-líder do governo no Senado recebeu propina para defender os interesses do Banco Master no Congresso. O depoimento deve ser presencial na sede da Superintendência da PF em Brasília. Alvo da nona fase da Operação Compliance Zero, no mês passado, Jacques é suspeito de ter recebido benefícios, valores e até um apartamento. Ele nega as acusações. Oficialmente, a Polícia Federal não confirma, mas agentes envolvidos nas investigações dizem que o inquérito do Banco Master está próximo do fim. Existe a possibilidade dele ser concluído até meados do próximo mês. O Banco de Brasília é um dos alvos. A PF investiga se foram realizadas fraudes para que o BRB comprasse o Banco Master. O negócio acabou vetado pelo Banco Central. O banqueiro Daniel Vorcaro, que está preso no presídio da Papudinha, deve ser indiciado. O envolvimento do Banco Estatal na compra de fundos do Master deixou um rombo que está difícil de cobrir. O BRB tem um plano de reestruturação e precisa levantar pelo menos 12 bilhões de reais para concluir a capitalização até 5 de agosto.
13: Isso é possível que o Banco Central entre, por exemplo, com um regime de administração especial temporária. Então, não teve recurso no mercado, aí o próprio Banco Central entra, escolhe alguém para ser interventor e faz uma intervenção no BRB. Essa intervenção não significa a falência do banco. O último recurso, aí sim, seria uma liquidação extrajudicial.
12: Uma reportagem publicada pelo site UOL afirmou que o governo do Distrito Federal estaria mantendo 9 bilhões de reais do orçamento depositados no BRB, atrasando pagamentos e investimentos para manter a liquidez do banco. Em nota, a Secretaria de Economia do DF negou atrasos. Afirmou que foi feito um amplo programa de ajuste fiscal com o objetivo de restabelecer o equilíbrio das contas públicas locais. Após a identificação de um déficit de quase 5 bilhões e meio de reais, que exigiu a adoção de medidas de contenção e racionalização dos gastos públicos.
13: Se pegarem dinheiro do Tesouro para ajudar a salvar o BRB, esse dinheiro do Tesouro de Brasília acaba fazendo falta para outras operações que o governo de Brasília poderia fazer. Então, certamente, o contribuinte, se ele não for prejudicado de uma maneira direta, que é ter que aportar alguma coisa a mais na forma de impostos a mais que o BRB vai precisar a partir do governo de Brasília, certamente faltará recursos para colocar em outras coisas que são necessárias para quem vive na região.
11: Capaz, já seria o caso de uma intervenção no BRB?
14: Eu acho que sim. Eu acho que o momento está passando já do timing necessário, porque o BRB já era para ter apresentado o balanço no final de maio, não apresentou, não se justificou, deve estar justificando isso para o Banco Central, mas o momento agora exige até 5 de agosto. Nós estamos aqui há uma semana de 5 de agosto para eles apresentarem uma saída, e essa saída vai ter que ser recurso e ou é colocado no Tesouro, como o entrevistado colocou muito bem, você vai colocar recursos do Tesouro e deixar de usar esses recursos em outros fins importantes para suprir um banco que está às beiras da intervenção.
11: São 12 bilhões, né?
14: É uma loucura. Isso já vem do Banco Master, já vem se arrastando desde a intervenção no Banco Master. E deve ter outros escândalos por dentro do BRB que ainda não apareceram e vão aparecer em outras operações.
11: Agora, Felipe, é sempre importante lembrar que a crise pela qual passa o BRB é fruto de decisões políticas equivocadas, não necessariamente econômicas.
15: Não, pelo amor de Deus. A gente está falando aí de um banco que deveria contribuir para o desenvolvimento do Distrito Federal, aportar crédito para empresas e grupos econômicos que precisam ajudar consumidores, né, viabilizar que a economia do Distrito Federal crescesse e que, na realidade, passou a comprar ativos podres do Banco Master. A gente está falando aí de mais de 20 bilhões de ativos do Banco Master que foram comprados pelo BRB, sendo que uma parte significativa desses ativos eram completamente não utilizáveis, né? A pergunta que fica é quem vai ser responsabilizado por tudo isso? O ex-governador Ibanez Rocha, que não é mais governador, ia sair para o Senado, não vai sair mais para o Senado, é apenas uma figura de um conjunto muito mais amplo que precisa ser responsabilizado, mas infelizmente, Rodrigo, a gente está diante da maior fraude, né, e do maior esquema de corrupção financeira da história do país. O Banco Master é realmente uma ponta de um iceberg de algo muito estrutural, infelizmente, em estados, em municípios e no próprio Congresso Nacional, no governo federal, e óbvio que isso vai demandar muito esforço para garantir com que o contribuinte não pague a conta mais importante desse escândalo.
11: E é bom ficar de olho porque muitos dos personagens dessa história estarão aí daqui a pouco pedindo voto.
14: Sem dúvida.
15: Sem dúvida alguma.
14: É a hora do eleitor abrir os olhos. É a hora.
11: O presidente da Ucrânia, Volodymyr Zelensky, demitiu hoje o comandante-chefe das Forças Armadas em meio a uma onda de protestos.
16: Centenas de manifestantes voltaram às ruas pelo sexto dia seguido em protesto contra as recentes mudanças na composição do governo ucraniano promovidas por Zelensky. A mais recente aconteceu nesta terça-feira, com a demissão do comandante em chefe das Forças Armadas, Alexandre Sirsky, apelidado de açougueiro por defender uma tática de desgaste. A saída dele era uma das reivindicações dos protestos. Ele era apontado como um dos pivôs da exoneração do ministro da Defesa, Mikhailo Fedorov, que era bem avaliado pela população e responsável por modernizar as Forças Armadas com a utilização de ataques com drones e recursos tecnológicos.
17: Percorremos um longo caminho. A defesa da Ucrânia continua e cada guerreiro deve ser tratado com dignidade. Sou grato a Oleksandr Sirsky e a cada um de nossos guerreiros pelas posições fortes da Ucrânia no fronte.
16: As recentes decisões unilaterais de Zelensky passaram a ser questionadas pelos ucranianos. Com mandato expirado em 2024, o presidente se mantém no cargo devido à lei marcial, que veta eleições em tempos de guerra. Os ataques entre Ucrânia e Rússia se intensificaram nos últimos dias. Ofensivas ucranianas contra refinarias mergulharam a Rússia em uma crise de abastecimento de combustíveis. Em resposta, o governo de Vladimir Putin fez um ataque com drones a um prédio residencial. 6 pessoas, incluindo 4 crianças, morreram.
18: Está cada vez mais claro que essa guerra da Ucrânia, da Rússia contra a Ucrânia, está se transformando aqui naquilo que a gente chama de uma guerra de atrito. Então, o objetivo não é tanto essa conquista de territórios, o que seria uma chamada guerra de movimento, mas é você impor custos ao adversário para ver quem consegue permanecer nesse conflito por mais tempo, apostando que um dos lados eventualmente não vai ter os recursos, seja recursos econômicos, financeiros ou recursos políticos para continuar lutando a guerra.
11: Felipe, só para não deixar passar o registro, né, a guerra esquecida por Trump, que ele prometeu acabar em 24 horas, né? Que efeitos esses protestos que começam a pipocar pela Ucrânia podem causar numa já complicada situação do país?
15: Eu acho que é importante a gente colocar esses protestos em perspectiva, né? Se a gente for recuar um pouco mais de um ano atrás, fevereiro de 2025, o presidente Zelensky estava na Casa Branca e a gente teve aquele evento bastante desagradável do Trump questionando Zelensky de maneira muito incisiva. Aquele era um momento em que a Ucrânia apresentava sérias dificuldades no campo de batalha, havia grandes questionamentos sobre a própria viabilidade econômica da Ucrânia continuar o conflito. E daí a demanda e o desespero do Zelensky para que o apoio norte-americano à Ucrânia continuasse. De lá para cá, a gente teve, principalmente do início do ano até hoje, metade do ano, a gente teve uma mudança importante no contexto do conflito. Dados recentes mostram que o ritmo de perda de soldados que a Rússia vem apresentando na guerra da Ucrânia, nesse conflito de atritos que o entrevistado comentou, já é maior do que a capacidade que a Rússia tem de repor esses soldados. Além disso, a Ucrânia vem apresentando uma capacidade crescente de atacar em longa distância, né? A reportagem mencionou o caso das refinarias. A Rússia hoje vive um problema de abastecimento sério, né? De diesel, de gasolina, a ponto de ter que restringir exportação desses tipos de combustíveis. Então, é uma situação muito diferente que está mais ou menos relacionada, não totalmente, mas em grande parte relacionada, a esse ministro da Defesa que foi demitido pelo Zelensky, que entendeu que a guerra de drones, que a guerra informacional, que o uso da inteligência artificial, que a integração por meio de diversos meios, né, dessa guerra, que é uma guerra, não é apenas uma guerra de atrito, mas é uma guerra que se dá no mundo digital, acabou permitindo com que a Ucrânia conseguisse bons resultados. E aí você tem uma demissão, obviamente, de alguém que era muito popular, que é visto como tendo revertido aspectos importantes da guerra. A população certamente ficou muito desagradada com isso.
11: Agora, capaz de uma entrevista à mídia estrangeira hoje, que teve a participação de veículos brasileiros, ou de um veículo brasileiro, a revista Veja, o porta-voz do Ministério das Relações Exteriores da Ucrânia voltou a dizer que o Brasil pode desempenhar um papel importante nos esforços de paz. Que papel é este?
14: O mediador, o Brasil pode ter um papel importante de mediar e a relação que eventualmente o presidente Lula pode ter com o presidente da Rússia e até com o próprio Zelensky. Então essa mediação pode acontecer, o Felipe colocou muito bem os riscos que estão acontecendo tanto na Rússia, que parou de exportar combustíveis, como dentro da Ucrânia, que demitiu esse comandante do exército deles lá. Eu acho que agora a situação exige uma mediação. Se alguém pode fazer essa mediação, é o Brasil, que tem um relacionamento muito bom com os dois países. Eu acho que pode chegar um momento, sim, de ter um papel a cumprir. O problema é que nós estamos num movimento eleitoral aqui no Brasil e é difícil você ter um presidente em campanha se arriscar a fazer uma mediação nesse processo. Eu acho que vai ser muito complicado.
11: Aqui. A Polícia Federal decidiu demitir Eduardo Bolsonaro da função de escrivão. O deputado federal cassado vive nos Estados Unidos desde fevereiro do ano passado e recentemente obteve o direito ao visto de permanência no país, o chamado Green Card. O processo administrativo da PF concluiu que Eduardo, que é servidor concursado, deve ser expulso da corporação pelo acúmulo de faltas sem justificativa. A exoneração ainda depende da assinatura do ministro da Justiça, Wellington Lima e Silva. No próximo bloco, emenda incluída de última hora em projeto do Senado pode encarecer a conta de luz. E ainda, presidente da Nicarágua cancela as eleições e gera críticas da Organização dos Estados Americanos. A gente volta já.

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12: Uma emenda incluída de última hora num projeto no Senado pode encarecer a conta de luz. Se for aprovado, o chamado Jabuti vai cortar parte da geração de energia limpa e pode custar R$500 milhões por ano.
13: O Jabuti foi introduzido em um projeto de lei aprovado na Comissão de Infraestrutura do Senado. Originalmente, a proposta

0: tratava da criação de descontos de tarifa elétrica para atividades de aquicultura e irrigação. Mas em cima da hora, o projeto cresceu dezenas de páginas e foi aprovado em menos de um minuto.
1: A matéria está em discussão, não havendo quem queira discutir, em votação. O relatório foi aprovado e passa a constituir parecer da comissão favorável ao projeto.
0: A emenda incluída obriga o governo a contratar, por 30 anos, 2.500 megawatts de usinas termoelétricas a gás natural, com uma quantidade mínima de 70% de energia que a usina deve gerar, independentemente da necessidade do sistema. Assim, as térmicas gerariam 15,3 terawatts de eletricidade por ano e começariam a operar gradualmente entre 2027 e julho de 2032. Com mais termoelétricas em funcionamento, o operador nacional do sistema teria de reduzir com mais frequência a produção de energia limpa das usinas eólicas e solares. Segundo estudo da consultoria independente Aurora Energia, os cortes podem chegar a 12% de geração renovável até 2032. E a medida representaria um custo de R$500 milhões por ano ao governo. O projeto ainda precisa passar pelo plenário do Senado antes de seguir para a Câmara dos Deputados. Mas o governo articula a volta da matéria para novos debates nas comissões.
2: Uma térmica com 70% de inflexibilidade, ela entra na base, né, do nosso sistema elétrico. Então ela é obrigada a funcionar quase o tempo todo, inclusive quando a gente tem sol e vento sobrando, de graça, né, ali no meio do dia, em alguns momentos da noite. Então, o que acontece? Não só o desperdício, né? Mas o consumidor, ele paga duas vezes. Ele vai pagar pela térmica, que vai ser contratada, né? E também pela renovável, que é jogada fora.
3: Capaz, não é a primeira medida do Congresso que favorece as usinas térmicas, que são mais caras e mais poluentes. Há um lobby poderoso em favor desses empreendimentos no Congresso?
4: Eu fico impressionado com estes jabutis que são encaixados em projetos de lei nas vésperas de um projeto assim rapidinho, em um minuto, se aprova por maioria um projeto que vai ter um custo de R$500 milhões por ano. Não para o Estado, mas para o consumidor que lá na frente vai pagar uma conta de luz mais cara. Sendo que o Brasil já tem um suprimento de energia hoje que está tendo que cancelar, por exemplo, energia solar e eólica, que está gerando muita energia solar e eólica e em alguns momentos você não tem linha de transmissão. Então o que você tem que fazer? Cortar às vezes a energia que está supra efetiva, entrando nas redes e não tem como transmitir, que é um problema enorme hoje, que você tem que, é o curtainment, né? Que você não tem a transmissão de energia para todo o país, então você tem um problema, mas é uma energia limpa. 90% da nossa energia é absolutamente sustentável. Eólica, solar, térmica e biomassa. As quatro geram 90%, sendo que a solar é a maior. Aí você vai ter agora termoelétrica. Neste momento, num momento em que você tem essa geração custando a mais, é um super jabuti que, obviamente, está favorecendo alguém, está ficando rico com esse jabuti.
3: Agora, Felipe, isso tudo tem um impacto diplomático, né? Num país que tem a pretensão no mundo de liderar a transição verde, né?
5: Sem dúvida. Acho que é fundamental a divisão de poderes, né? E o respeito à divisão de poderes, ela é absolutamente fundamental na nossa democracia. Mas, por um outro lado, como é que você faz uma política energética enquanto poder executivo, né? Com o Congresso, em particular aí o Senado, aprovando a toque de caixa um tema tão importante em termos da energia e do meio ambiente desta maneira? Então, acho que é preciso que a sociedade repense um pouco. Em primeiro lugar, o próprio modelo desse jabutis, né? Até que ponto faz sentido a gente ter a introdução de temas que são completamente alheios a um determinado projeto de lei em um projeto de lei? Como é que isso fica? E, em segundo lugar, como é que você aprova, mesmo que seja numa comissão, ainda não no plenário, mas isso já é suficientemente grave. Como é que você aprova algo numa comissão em toque de caixa, algo tão importante, sem ouvir os consumidores, sem ouvir o governo, sem ouvir especialistas? Então, eu acho que realmente algo que a gente precisa repensar esse modelo.
3: Na Nicarágua, o presidente Daniel Ortega cancelou as eleições, o que gerou críticas da Organização dos Estados Americanos.
6: A declaração foi feita durante o aniversário da Revolução Sandinista. Em 1979, Daniel Ortega foi um dos líderes da guerrilha que derrubou a ditadura de Anastácio Somoza, mas agora mudou de lado.
7: Aqui não volverão a haver eleições. Volverão a haver eleições.
6: Ortega alegou

0: O secretário-geral, Albert Handin, publicou que o regime nicaragüense demonstrando há muito tempo abandonou a democracia e que as eleições livres não são opcionais, são um elemento essencial da democracia representativa.
1: Felipe, não há justificativa alguma para se interromper a alternância de poder. Dá para incluir a situação da Nicarágua numa grande crise da democracia representativa no mundo?
2: Não dá para a gente chamar a Nicarágua, mesmo antes dessa declaração do Ortega, como uma democracia, né? A última eleição, por exemplo, na Nicarágua, em 2021, você teve todos os partidos e lideranças da oposição sendo impedidos de participar, né? Ou presos ou exilados, partidos que não tiveram seu registro, né, no Conselho Superior Eleitoral aprovado, Estado e um regime autoritário. Só que, é claro, o fato de você ter a declaração de que não haverá mais eleições, isso é muito grave, né? Porque, querendo ou não, as eleições, mesmo que com muitos problemas ou absolutamente antidemocráticas, eram um mecanismo de pressão sobre o governo, algum tipo de mecanismo de pressão que a sociedade poderia fazer valer. Mas aí, se você me permite, acho que tem um elemento importante a ser colocado, é a dificuldade do sistema internacional reagir a esse tipo de situação. Então, por exemplo, o que a Organização dos Estados Americanos fez, que é fazer uma crítica, né, moral, uma sanção moral contra a Nicarágua, quais são os efeitos disso, né? Imaginar que você pode ter sanções mais efetivas contra o país também é muito complicado, porque sanções dependem da aprovação da Organização das Nações Unidas, né? Fazer sanções unilaterais é um custo altíssimo, porque se você tem um país fazendo sanção unilateral contra outro, você abre a porteira e legitima sanções unilaterais no regime. Quando não, né? Muitas vezes, países que intervêm, outros dizendo que estão intervindo pela democracia e pelos direitos humanos, mas só estão instrumentalizando esses argumentos para outros fins. Então é um tema grave, mas que no sistema internacional a gente tem muita dificuldade para endereçar.
1: Só para lembrar, a gente teve o caso recente de um país, os Estados Unidos, que entraram no território de outro país e prenderam o presidente, com toda a questão envolvida, mas o fato é que ele era o presidente daquele país, né?
2: Ele era um presidente de uma eleição que não era reconhecida internacionalmente.
1: Agora, a Nicarágua, capaz, ela sempre foi uma pedra no sapato, um tema delicado para a esquerda brasileira. Houve um episódio em 2024 da expulsão dos embaixadores, a gente mostrou aí. O que podemos esperar do que diz respeito a essa relação com o Brasil?
3: Eu acho que mais do que nunca a sorte da esquerda no Brasil é ter rompido relações com Nicarágua, porque não precisam eventualmente agora se manifestar em relação a isso, porque a Nicarágua, hoje o Ortega é realmente um passo fora de qualquer regime que você possa imaginar, né? Porque, como falou bem o Felipe, em alguns casos você até dora a pílula, faz uma eleição meio controlada, passa a ser, tá aqui a eleição, eu sou presidente. Não, ele simplesmente declarou, aqui não vai mais ter eleição. Papo final, acabou. Ainda bem que nós estamos com relações rompidas com eles, porque não tem o que comentar sobre isso.
1: No próximo bloco, Câmara envia resposta ao STF contra acusações de interferência na destinação das emendas. E mais, estados e capitais avançam em restrições à publicidade das bets, mas medidas são questionadas na justiça. A gente volta já.

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7: A novela das emendas parlamentares ganhou mais um capítulo. A Câmara enviou uma resposta ao Supremo Tribunal Federal contra acusações de interferência na destinação dos recursos. Os presidentes do PSD e PL também se manifestaram.
8: A advocacia da Câmara dos Deputados informou ao Supremo que o processo de indicação das emendas de comissão seguiu regras de transparência e que os beneficiários indicados coincidem com os que efetivamente receberam os recursos, o que afastaria a configuração do crime de peculato desvio. A resposta ocorreu depois do ministro Flávio Dino exigir uma explicação dos presidentes dos partidos com representação no Congresso sobre possível controle de destinação das emendas de comissão que são propostas por deputados e senadores para alterações no orçamento do governo federal direcionado para áreas específicas como a saúde. O presidente do Partido Social Democrático, Gilberto Kassab, negou qualquer envolvimento do PSD na definição de emendas. Afirmou ainda que os parlamentares são orientados a seguir as regras do Congresso sem interferir na destinação dos recursos. Já o presidente do Partido Liberal, Valdemar Costa Neto, afirmou que não dispõe de cota, reserva ou qualquer mecanismo formal de alocação de emendas e que não participa de nenhuma etapa oficial do processo, nem indicação, nem deliberação, nem execução da despesa, ao contrário do que tinha dito em várias entrevistas.
9: Isso é natural e é normal e é legal. E é um grande benefício para essas cidades eu poder fazer isso para os prefeitos. Não tem nada de errado nisso.
10: A lei não permite que pessoas que não são representantes eleitos atuem na operação de verba pública, comandando servidores. Essa situação que a gente está vivendo, ela mostra como que a ausência de critérios técnicos dá margem a praticamente tudo.
8: A Polícia Federal já está analisando as respostas. Diante das suspeitas de desvio na destinação de recursos públicos, Dino suspendeu no dia 11 de julho a execução das emendas que, segundo a PF, teriam sido indicadas de forma irregular por Valdemar Costa Neto. O ministro também determinou o bloqueio de 119 milhões de reais em recursos e bens do presidente do PL. Um dia depois, determinou o bloqueio de 6 milhões de reais do ex-deputado federal Eduardo Cunha por suspeita de desvio de emendas. De acordo com o levantamento feito pela Organização Transparência Brasil, a Câmara registrou no ano passado mais de 1 bilhão de reais em emendas de comissão em nome de líderes partidários. As comissões de saúde da Câmara e do Senado concentram os maiores valores. Para este ano, estão reservados mais de 12 bilhões de reais.
10: Cada parlamentar tem que indicar pelo menos 50% das suas emendas para a saúde e ocorre também nas emendas de comissão. Então, as emendas de comissão vieram, de certa forma, substituir o funcionamento, né, dessa organização.

0: organização financeira, o que acontece dentro do Congresso, do que havia antes, né, de emendas de relator, que foi apelidado de orçamento secreto.
1: Capaz, eu confesso que eu fiquei procurando aqui um adjetivo para colocar na contradição da fala do Valdemar, que disse para o Supremo que não faz nada e disse nas entrevistas que faz tudo, mas eu preferi deixar com você.
2: Muito obrigado pela deferência. Realmente é uma coisa tão impressionante. Aliás, primeiro, tem um parênteses, né? Não tem nada mais complicado e mais preocupante no Brasil do que as emendas PIX e os 60 bilhões de emendas que são encaminhadas todos os anos, restringem o orçamento e sem nenhuma transparência, nenhuma. As emendas, o grande problema delas é que elas lidam com o orçamento público, que somos nós que pagamos, nós contribuintes. Este orçamento vai para ser retribuído em serviços públicos que não têm transparência. Ou seja, a emenda PIX é eu mando para quem eu quiser e você não precisa saber o que eu estou fazendo. No fundo, é exatamente isso. E o pior agora que está acontecendo é que, além dos deputados eleitos que têm o direito de encaminhar, na minha opinião, essas emendas que não deveriam ser desse jeito, só os presidentes de partido começam a encaminhar também. Eu nunca vi isso. O presidente de partido não tem mandato para encaminhar emenda. Não pode encaminhar emenda. Nós estamos vendo aqui, era um bilhão de reais em emendas de presidentes de partido. Só alguém com o poder do ministro Dino para frear isso. Ele está freando, fazendo o quê? A única coisa que precisa fazer: transparência. Abre, mostra, põe luz, mostra para onde foram os recursos, entra a Polícia Federal se for necessário, mas é o único jeito de você pegar isso.
1: Agora, Felipe, a Câmara, na resposta, disse que os beneficiários indicados coincidem com os que efetivamente receberam os recursos, como se isso não fosse obrigação, né? Mas ela não explica um ponto crucial citado pelo STF: quem indicou?
3: Exatamente, eu acho que você ter presidentes de partido, né? Tudo indica, a gente tem evidências que apontam presidentes de partido mandando sobre emendas parlamentares, e a falta de resposta do parlamento sobre isso mostra que há culpa no cartório. Mas eu queria aqui retomar um ponto sobre a questão das emendas, né? É importante a gente ressaltar que a gente está falando de orçamento público, como foi ressaltado antes aqui pelo Capaz. Como é que você pode, enquanto governo, enquanto administração pública, pensar numa administração nacional, sendo que uma parte importante do orçamento, discricionário do orçamento, está sendo gasto sem qualquer tipo de conversa? Não há nenhum plano, não há nenhum tipo de coerência, não há nenhum tipo de sistematização sobre como essas emendas de fato são gastas e são planejadas. Então, é preciso urgentemente repensar isso. E tem um outro elemento, que é o fato de que muitos parlamentares utilizam as emendas como forma de compra de voto para se reeleger.
2: Claro,
3: Então, você cria uma situação
2: exatamente.
3: de defesa, de defesa de mandato e de ameaça à democracia.
1: É um sistema que se retroalimenta.
3: Exatamente.
2: Retroalimenta. Você não consegue furar esse bloqueio. Se você é um candidato de fora do sistema que não tem emendas para poder fazer exatamente esse uso político dela, você não consegue se eleger.
1: Estados e capitais avançam em restrições à publicidade das bets. As medidas que ganharam força durante a Copa do Mundo têm apoio de especialistas em saúde pública, mas estão sendo questionadas na justiça.
4: O país tem hoje 27 milhões de apostadores em bets. Metade joga uma vez por semana e um em quatro joga todo dia. O Ministério da Fazenda avalia em 38 bilhões de reais ao ano o prejuízo causado por esses jogos de azar. Para tentar limitar o alcance das casas de aposta, o governo federal restringiu a publicidade, obrigando o alerta de risco de endividamento e vício em jogo. Várias cidades pelo país também tentam conter o dano causado à população. A Prefeitura do Rio de Janeiro saiu na frente e proibiu a publicidade de apostas online em espaços públicos. Funcionários da Prefeitura do Rio cumprem a determinação desde a semana passada. O assunto também já está em discussão no estado do Paraná e outras capitais brasileiras, como Recife, Belo Horizonte e Florianópolis. Aqui em São Paulo, um projeto de lei para proibir propagandas em estádios, eventos esportivos, espaços públicos, com parada de ônibus e praças, está na Câmara Municipal. Em nota, a Prefeitura informa que só após o fim da tramitação, o prefeito vai decidir se sanciona ou não a regulamentação da propaganda de bets em espaços públicos. A Associação Nacional de Jogos e Loterias e o Instituto Brasileiro de Jogo, responsável, questionam as restrições municipais e estaduais. A NJL, inclusive, já levou a questão ao Supremo Tribunal Federal, alegando que só a União pode legislar sobre a propaganda de jogos.
5: Mas por que que nós temos a polêmica neste caso? Por que não se fala aqui que município ou estado necessariamente legislou sobre o modelo da propaganda comercial, sobre a regulação da propaganda, mas sim sobre impedir que aquela propaganda seja veiculada naquela localidade?
4: O caso está sob relatoria da ministra Carmen Lúcia e os estados e municípios tentam convencer a justiça de que as ações adotadas não são inconstitucionais.
5: Há um diálogo difícil, porque se demonstrar que é de interesse local, pela realidade local, pela peculiaridade local, que se impeça a propaganda de bets naquela cidade, ora, por que não entender que o município está legislando sobre assunto de interesse local?
1: Capaz, estados e municípios estão agindo porque o Congresso se omitiu?
2: Em parte, um pouco é isso. É a necessidade de você frear um problema que eu acho gravíssimo hoje, que é um problema de saúde pública, é um problema muito sério para jovens. Hoje, aposta, bet, para mim é uma coisa muito grave. Nós estamos vendo gente perder casa, carro, achar que com bet você resolve o seu problema financeiro, resolve a sua dívida que você tem e se afunda mais nisso. O problema psicológico das pessoas, famílias não conseguem controlar porque algumas pessoas estão jogando escondido, né? E adolescentes que têm no seu celular a chance de jogar sem que ninguém veja. Então isso é um problema muito grave. Se você não tiver uma intervenção maior, legal nesse processo, vai ter gente querendo fazer legislação localmente, como está acontecendo agora.
1: Felipe?
3: Acho que a questão da publicidade é chave, mas ela é apenas o caminho inicial, né? Acho que tem que ter uma tributação muito mais incisiva sobre as bets, tem que ter muito mais fiscalização. As bets são um caminho para o crime organizado aqui no país, né? E tem que ter uma regulamentação que garanta que esses problemas de saúde pública de alguma maneira sejam mitigados, porque é uma situação muito grave e o que talvez nós estejamos gastando com saúde pública por causa disso, ou gastaremos no futuro, certamente isso não vai compensar o dinheiro que as bets estão pagando para o Estado brasileiro em termos de tributação.
1: E é bom lembrar que quando a gente fala de publicidade liberada ou permitida, a gente está falando, por exemplo, do esporte, que é uma paixão nacional, movimenta milhões, que desempenha um papel importante social e está sendo financiado e, de alguma forma, estimulando, né, a criançada por meio das bets.
2: Exatamente. Nós vimos na Copa do Mundo, teve até polêmica em relação à Copa sobre publicidade exagerada de bets no meio da Copa do Mundo em alguns canais de transmissão.
1: Os nossos campeonatos aqui têm nomes de bet, né? São batizados, sim, com apelidos de bet.
3: Todos os times patrocinados praticamente por bets.
2: Sim.
1: Agradeço a presença de Felipe Loureiro, vice-diretor do Instituto de Relações Internacionais da USP, e do empresário Emerson Capaz, presidente do Instituto Combustível Legal. E a gente termina esta edição com a exposição Com Amor Alcione, que celebra os 50 anos de carreira da cantora. A mostra, em cartaz no Museu das Favelas, aqui em São Paulo, reúne mais de 650 itens do acervo pessoal da Marrom, que passa por música, religiosidade, carnaval, ancestralidade e migração. O Jornal da Cultura volta amanhã. Uma boa noite a todos.
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0: 22 horas.
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3: No programa de hoje, vamos ouvir a música do compositor tcheco Antonín Dvořák. Nós começamos com o romance em Fá menor, opus 11, obra para violino e orquestra, escrita por volta de 1877. Esta peça foi composta a pedido de Joseph Marcus, maestro da orquestra do Teatro Provisório em Praga, para ser apresentada no concerto anual da orquestra, o que aconteceu em 9 de dezembro de 1877. Para escrever este romance, Dvořák se baseou no movimento andante do seu quarteto de cordas número 5, em Fá menor, datado de 1873. Vamos ouvir o romance opus 11, na interpretação de Isaac Perlman e a Filarmônica de Londres, sob a regência de Daniel Barenboim.

0: De Antonín Dvořák, ouvimos o romance em Fá menor, opus 11. Itzhak Perlman ao violino e Orquestra Filarmônica de Londres, sob regência de Daniel Barenboim.
1: A próxima obra de Dvořák que vamos ouvir é a sua Sinfonia número 8 em Sol Maior. Depois de obras muito densas, como a Sétima Sinfonia e o Oratório Santa Ludmila, a Oitava Sinfonia de Dvořák retoma a atmosfera leve e serena que o compositor desfrutou em um vilarejo da Boêmia, na República Tcheca, onde a peça foi escrita. Datada de 1889, nesta sinfonia percebe-se a admiração poética do homem diante da criação. Vamos começar ouvindo o primeiro movimento, Allegro con brio, e o segundo movimento, Adagio, da Sinfonia número 8, em Sol Maior de Dvořák.

0: Ouvimos o primeiro movimento, Allegro com brio, e o segundo movimento, Adagio, da Sinfonia número 8 em Sol Maior, opus 88, de Dvořák. Orquestra Sinfônica de Chicago, sob regência de Carlo Maria Giulini.
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2: Seguimos com o nosso programa dedicado ao compositor tcheco Antonín Dvořák. Vamos ouvir agora a continuação de sua 8ª sinfonia, os movimentos 3, Allegretto Gracioso, Molto Vivace, e na sequência o 4º e último movimento, Allegro ma non troppo. Essa sinfonia número 8 em Sol Maior estreou em Praga sob a regência do compositor em 2 de fevereiro de 1890. Tive a honra, há cerca de 9, 10 anos atrás, de reger essa sinfonia que é simplesmente maravilhosa.

0: com a Orquestra Sinfônica de Chicago, sob a regência de Carlo Maria Giulini, ouvimos de Dvořák o terceiro movimento, Allegretto Gracioso, Molto Vivace, e o quarto movimento, Allegro ma non troppo, da Sinfonia número 8 em Sol Maior, Opus 88.
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1: 22:59.
0: 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Começamos ouvindo Chris Potter ao saxofone.

0: Com Stephen Harris and Blackout, de Abbey Lincoln, ouvimos Threw It Away, gravação de 2018. Antes, Chris Potter ao saxofone, Erica von Kleist, flauta, Greg Tardy, clarinete, Michael Rabinovitz, fagote, Mark Feldman, violino, Louis Martin, viola, Dave Diega, violoncelo, Steve Cadenas, guitarra, Scott Colley, contrabaixo e Adam Cruz, bateria, de Chris Potter, Family Tree, gravação de 2006.
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0: Na sequência, Carmen McRae.

0: Ouvimos com Ted Wilson and His Orchestra, na voz de Billie Holiday, de Vic Mizzy e Irving Taylor, I'll Never Fail You, gravação de 1938. Antes, com Carmen McRae, de Ray Henderson, Mort Dixon e Gene Austin, Bye Bye Blackbird, gravação de 1958.
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0: Na sequência, John Scofield e grupo.

0: com Ron Carter, contrabaixo, Herb Ellis, guitarra e Kenny Barron, piano, de George Gershwin, de Bose Hayward e Ira Gershwin, Summertime. Antes, John Scofield e grupo, de John Scofield, Old Soul.
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0: Na sequência, Carmen Landi.

0: com Diana Krall, voz e piano, e Johnny Mandel, arranjo, de Irving Berlin, Let's Face the Music and Dance. Antes, na voz de Carmen Landi, de sua autoria, Send Me Somebody to Love.
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0: Na sequência, John Coltrane ao saxofone.

0: Ouvimos com James Carter e Cassius Richmond, saxofones, Dwight Adams, trompete, Craig Taborn, órgão Raymond, Jari Bouchahib, contrabaixo, e Tani Tabal, bateria, de Spencer Barefield, Escape from Bizarro World, gravação de 1998. Antes, John Coltrane ao saxofone, McCoy Tyner ao piano, Steve Davis, contrabaixo, e Elvin Jones, bateria, de George e Ira Gershwin, But Not For Me, gravação de 1961. Vamos fazer um rápido intervalo e já voltamos.
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0: Meia-noite.
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1: Nós já voltamos e vamos ouvir Asbjørn Svensson Trio.

0: Com Stefan Carlson Trio, ouvimos de Ed Gomes, Carmen Song, gravação de 1995. Antes, Esbjørn Svensson Trio, de Dan Berglund, Esbjørn Svensson e Magnus Ostrom, The Chapel, gravação de 1998.
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0: Seguimos com Bob McFerrin.

0: Na voz de Flora Purim, com Ayrton Moreira, bateria e percussão, Marco Silva, teclado, Gary Brown, contrabaixo e Gary Meek, saxofone. De Egberto Gismonte, O Sonho. Antes, na voz de Bob McFerrin, com Chick Corea ao piano, Gil Goldstein, teclados, Richard Bona, contrabaixo e voz, Omar Hacking, bateria e Keith Underwood, flauta, de Gil Goldstein e Bob McFerrin, Zigura.
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0: Herbie Mann.

0: Ouvimos com Wes Montgomery a guitarra, Hank Jones ao piano, Ron Carter contrabaixo, Les Humphries bateria e Ray Barreto congas, de Wes Montgomery, Something Like Beck's, gravação de 1961. Antes, Herbie Mann, flauta, Jack Nimitz, clarone, Herbie Green, trombone, Joe Puma, guitarra, Oscar Pettiford, contrabaixo e Charlie Smith, bateria, de Tyree Glenn, Sultry Serenade, gravação de 1957.
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0: Seguimos com John Pizzarelli,

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1: Wynton Marsalis Septet.

0: com Fred Hubbard ao trompete, Tina Brooks, saxofone alto, McCoy Tyner, piano, Sam Jones, contrabaixo e Clifford Jarvis, bateria, de Tina Brooks, Open Sesame. Antes, Wynton Marsalis Septet, de Wynton Marsalis, ou Peanuts Playground. Este programa teve montagem de Carlos Lima, seleção musical de Inês Medalha, apresentação, Madeleine Alves.
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1: Uma hora.
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3: Olá, meus amigos. Muito bom contar com a sua audiência mais uma vez aqui no Toque de Cordas, Rádio Cultura FM de São Paulo. Hoje começamos com Georg Friedrich Händel, sonata para flauta e violão em si menor. Duo Astra, Lorenzo Dantò, flauta, Michele Di Filippo, violão.

De Handel ouvimos Sonata para flauta e violão em si menor, com o duo Astra, Lorenzo Dantò, flauta, Michele Di Filippo, violão. E seguimos com Joaquim Rodrigo, Entre Olivais, Narciso Yepes, violão.

De Joaquim Rodrigo ouvimos Entre Olivais com Narciso Yepes, violão. Esse é o Toque de Cordas da Cultura FM. A argentina Soledad Yaya iniciou na harpa aos 8 anos. Sua formação passa pelo Conservatório Provincial de Música de Córdoba, além do estudo de composição na Universidad Nacional de Córdoba e o bacharelado em harpa pela Faculdade Santa Marcelina, em São Paulo. No Brasil, Sole Yaya atuou como convidada da Orquestra Sinfônica do Estado de São Paulo, com a qual participou de turnês pela Europa, Estados Unidos e América do Sul. Vamos ouvir Boneca de Pano, composição de João Marcondes, com Sole Yaya, a harpa, acompanhando o flautista Rogério Wolff.

Ouvimos de João Marcondes, Boneca de Pano. Movimentos O Olhar Cativante da Boneca de Pano, Faceira, Polinizadores. Sole, Jajá, Harpa, Rogério Wolf, Flauta. Toca de Cordas, Dusan Radic. Seis Vinhetas, Opus 3, número 2. Violão, Alberto Mezirka.

De Dusan Radic, ouvimos seis vinhetas, Opus 3, número 2, com Alberto Mesirca, violão. Agora, de Gioachino Rossini, com arranjo de Bruno Russell e Canadian Guitar Quartet, abertura de William Tell com o Canadian Guitar Quartet.

Ouvimos de Rossini, com arranjo de Bruno Russell e Canadian Guitar Quartet, a abertura de William Tell com Canadian Guitar Quartet. E para encerrar o programa de hoje, de Max Steiner, com arranjo de Greg Nestor, suíte sobre a trilha sonora do filme Casablanca. Greg Nestor e William Canengisser, violões.

0: Ouvimos de Max Steiner com arranjo de Greg Nestor, suíte sobre a trilha do filme Casablanca, com Greg Nestor e William Canengisser, violões. Toque de cordas tem seleção musical e produção de Bruno Lombizani, estágio em produção Isadora Diniz, trabalhos técnicos Fabiano Souza. Muito obrigado pela sua audiência, um bom dia a todos e até o nosso próximo Toque de Cordas.
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Olá! Hoje, obras camerísticas de Beethoven com o trio Beaux-Arts. Vamos iniciar com o trio número 1 para piano e cordas em Mi bemol maior, opus 1, número 1. Ouviremos seus quatro movimentos: Allegro, Adagio cantabile, Scherzo allegro assai e Finale presto.

Ouvimos o trio número 1 para piano e cordas em Mi bemol maior opus 1, número 1 de Beethoven, na interpretação do trio Beaux-Arts. Na sequência, o trio número 2 para piano e cordas em sol maior opus 1, número 2. Ouviremos o primeiro movimento Adagio Allegro Vivace, o segundo movimento Largo con Espressione e o quarto movimento Finale Presto, também com o trio Beaux-Arts.

Com o trio Beaux-Arts, este foi o trio número 2 para piano e cordas em Sol Maior, opus 1, número 2 de Beethoven, encerrando a edição de hoje. Este programa teve seleção musical de Sofia Razel, trabalhos técnicos de Rafael Bueno e Amaury Santos, gravação e montagem de Carlos Lima.

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1: Olá, muito bom dia a todos vocês. Começando juntos mais uma manhã com a boa música da Rádio Cultura FM e a sua audiência sincera, afetuosa e já desperta agora às 7 da manhã dessa quarta-feira, 22 de julho de 2026. Mais um dia que começa com um tempo bom, céu limpo, sol e 18 graus aqui na capital, na Água Branca. Lembrando que o rodízio já está valendo para placas finais 5 e 6 e o nosso WhatsApp já está aberto para suas mensagens. 11 973 73 7229. 973 73 7229. 7 horas 1 minuto agora, começando com Georges Bizet, da ópera Carmen, prelúdio ao primeiro ato, com orquestra do Teatro Nacional da Ópera de Paris e regência de Georges Prêtre.

Bom começar o dia dançando, né? De Georges Bizet, da Ópera Carmen, prelúdio ao primeiro ato, e nós ouvimos com a Orquestra do Teatro Nacional da Ópera de Paris, regida por Georges Prêtre. São 7:05, seguimos com outro francês, Gabriel Fauré, quarteto de cordas em Mi menor, opus 121, terceiro movimento alegro, com o quarteto Ébène.

Ouvimos de Gabriel Fauré, Quarteto de Cordas em Mi menor, Opus 121, terceiro movimento alegro com quarteto Eben. 7:13, seguimos com Johann Sebastian Bach, Cam, Jesu Cam, BWV 229. Coro Monteverde, Amigos do Coro Monteverde, Regência John Elliott Gardner.

Ouvimos Johann Sebastian Bach, Cam Jesucam, BWV 229, com o Coro Monteverde, Amigos do Coro Monteverde, Regência Elliot Gardner. 722 de Dietrich Buxtehude, Sonata em Sol Maior, BWV 271, com Música Antiqua de Colônia, regida por Reinhard Goebel.

0: Ouvimos de Dietrich Buxtehude, Sonata em Sol Maior, BXWV 271, com música antiga de Colônia e regência de Reinhard Goebel. 7:30 em ponto, vamos ao nosso intervalo e já voltamos.
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5: 7h32, vamos ouvir de Johann Strauss Filho, a valsa Opus 125, com Filarmônica de Viena, regida por Lorin Maazel.

Johann Strauss Filho, ouvimos Valsa Opus 125 com a Orquestra Filarmônica de Viena e regência de Lorin Maazel. 7:40 de Manuel de Falla, Suíte Popular Espanhola com Cho Liang Lin, violino, Sandra Rivers ao piano.

Ouvimos de Manuel de Falla a Suíte Popular Espanhola com o show Liang Lin, violino, e Sandra Rivers ao piano. São 7h53, aproveitando que esse grande artista saiu do hospital onde esteve internado com uma pequena pneumonia aos últimos dias, vamos encerrar o programa com uma homenagem a Milton Nascimento, arranjo de Ciro Pereira, Vera Cruz, Teco Cardoso, saxofone, Brasil Jazz Sinfônica, regência Ciro Pereira.

0: Muito bom, né? Terminando em grande estilo, composição de Milton Nascimento, Brasil Jazz Sinfônica, regência Ciro Pereira, saxofone Teco Cardoso, ouvimos Vera Cruz, fechando o Desperte com os clássicos de hoje. Depois do intervalo, eu volto com mais música, agora com notícias também. Até já.
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1: Olá, meus amigos, muito bom dia a cada um de vocês, começando mais uma manhã aqui na Rádio Cultura FM, no site culturafm.com.br ou pelo nosso aplicativo Cultura Play, com a sua audiência tão aguardada e importante. Não importa a plataforma, você sabe, o que vale é ter você como nosso ouvinte aqui nas Manhãs da Cultura, inclusive pelo nosso WhatsApp. Anote o número para mandar sua mensagem, 973-737-229. 973-737-229. Hoje é quarta-feira, 22 de julho de 2026. Amanhecemos com tempo bom, céu claro, sol, um dia muito bonito, 18 graus. Começa agora o Música e Notícias. Seleção Adriana Braga, redação Sandra Vasconcelos, trabalhos técnicos. Bom dia a Maurício Santos. Eu sou o Fernando Zeda, junto com vocês até as 10 da manhã, com o melhor da música e as principais notícias de hoje. Abrindo com Arthur Sullivan, abertura da ópera The Human of the Garter, com Pro Arts Orchestra e regência Malcolm Sargent.

Ouvimos de Arthur Sullivan a abertura da ópera The Yeoman of the Guard, com Pro Art Orchestra e regência de Malcolm Sargent. E vamos à previsão do tempo. A capital amanhece com céu claro, termômetros na média de 18 graus. O dia segue assim, com tempo seco, poucas nuvens e temperaturas elevadas. A máxima esperada pode chegar aos 29 graus à tarde. No fim do dia, a quantidade de nuvens deve aumentar em função da aproximação de uma frente fria, mas não há previsão para chuvas hoje. A previsão é de chuva moderada a forte, declínio da temperatura máxima e elevação dos índices de umidade do ar a partir de amanhã. A madrugada da quinta-feira começa com céu nublado e termômetros na marca de 15 graus. As chuvas devem ocorrer a partir da tarde e se prolongam para o período da noite de forma isolada. Em função do aumento da nebulosidade e da chuva, a máxima amanhã não deve passar de 21 graus. Agora estamos com tempo bom, céu limpinho, sol, um dia bonito, 18 graus aqui na capital, na Água Branca. 8 horas, 8 minutos, música e notícias pela Rádio Cultura FM. De Franz Schubert, sonata número 18, para piano em sol maior, opus 78, Deutsch 894. Quarto movimento alegreto com Sviatoslav Lista ao piano.

Ouvimos de Franz Schubert, Sonata número 18 para piano em Sol Maior, Opus 78, Deutsch 894, quarto movimento Allegretto, com Sviatoslav Richter ao piano. Cerca de 3 mil produtos brasileiros passam a ser exportados aos Estados Unidos sob tarifa adicional de 25% a partir de hoje. A taxa não será aplicada a itens como café e carne bovina, mas abrange setores relacionados ao etanol, máquinas agrícolas e papel. As justificativas da ação, que acusava o Brasil de prática que restringiriam o comércio do país governado por Donald Trump, foram contestadas pelo Itamaraty sob a alegação de interferência em temas inegociáveis. O ministro da Fazenda, Dário Durigan, acredita que a economia geral brasileira não sofrerá impactos significativos com a mudança. O governo chegou a citar a lei da reciprocidade, mas ainda não divulgou respostas concretas ao novo tarifaço. 8h16, seguimos com o Leopold Mozart, que é o pai do Wolfgang Amadeus Mozart. Concerto para trompete em Ré maior, segundo movimento Allegro moderato, com Rolf Smedvig, trompete, Orquestra de Câmara Escocesa, Regência Yaja Ling.

Ouvimos de Leopold Mozart, Concerto para Trompete em Ré Maior, segundo movimento Allegro Moderato, com Rolf Smedvig, trompete, Orquestra de Câmara Escocesa, Regência Yaja Ling. A Prefeitura de São Paulo tem pouco menos de 48 horas para credenciar o serviço de moto por aplicativo da Uber, segundo determinação da Justiça Paulista. Ainda cabe recurso com multa diária de R$ 5.000 em caso de descumprimento. Segundo a juíza Patrícia Persicano Pires, a sentença anterior do Comitê Municipal de Uso do Viário, ocorrida em 15 de julho, já havia determinado o credenciamento da plataforma, fazendo-se necessária somente a formalização. Em nota, a Uber cita que a magistrada destacou, abre aspas, o comportamento contraditório da administração municipal, fecha aspas, em solicitações tardias ligadas à declaração de seguro. Até o momento, a gestão municipal não falou sobre a decisão. A 99, outra plataforma que tinha interesse no serviço de motocicletas, desistiu da operação em abril passado, depois de reunião com a Prefeitura de São Paulo. 8h22, música e notícias, agora com Aaron Copland, Choral Nocturne do Balé Rodeo, com a Sinfônica de Atlanta e regência de Lois Lane.

Você ouviu de Adam Copland, Choral Nocturne do Balé Rodeio, com Orquestra Sinfônica de Atlanta, regida por Lois Lane. 8h26, de Chico Buarque e Francis Haime, com Leandro Braga ao piano, vamos ouvir Embarcação.

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6: Já estamos de volta pela Rádio Cultura FM com música e notícias. Vamos ouvir de Frédéric Courson, The Boulevardier, nova orquestra de Londres com regência de Ronald Quarp.

Ouvimos uma composição de Frédéric Courson, de Boulevardier, com Nova Orquestra de Londres e regência de Ronald Corp. O Ministério do Trabalho e Emprego oficializou ontem um acordo entre representantes de trabalhadores e empregadores sobre a regulamentação do funcionamento do comércio durante os feriados. Com as novas regras, o trabalho no setor nas datas específicas dependerá de autorização prevista em convenção coletiva, negociada entre os sindicatos de trabalhadores e de empregadores. A exigência não se aplica às atividades que já possuem autorização permanente para funcionar nos feriados. 8h37, Johann Sebastian Bach, trio sonata para flauta, oboé e baixo contínuo em sol menor, BWV 1029, primeiro movimento vivace. Aurel Nicolet, flauta, Heinz Hölliger, oboé, Christian Jacotet, cravo e Manfred Sax, alfagote.

Ouvimos de Bach o Vivace do Trio Sonata para Flauta, Oboé e Baixo Continente em Sol Menor, BWV 1029, com Aurélio Nicolet Flauta, Heinz Hellinger Oboé, Christian Jacotet Clavo e Manfred Sax Alfagote. A Justiça de São Paulo determinou ontem que a Prefeitura deve explicar em 3 dias o edital que transfere a gestão de 3 escolas municipais. A gestão de Ricardo Nunes ainda não se pronunciou sobre a decisão. A ordem da Justiça Paulista atende a um pedido do Ministério Público após ação popular apresentada por Celso Gianazzi, Carlos Gianazzi e Luciene Cavalcante, do PSOL, que pedia a suspensão da mudança. O edital, publicado em 15 de julho, lista instituições públicas de ensino em Parelheiros, Pedreira e Jaraguá, com investimento previsto em R$ 102,8 milhões nos próximos 5 anos. No documento, a gestão de Ricardo Nunes afirma que haverá metas e supervisão da Secretaria Municipal de Educação. 8h43, agora de Heitor Villa-Lobos, Choros número 1, com Fábio Zanon ao violão.

Ouvimos Heitor Villa-Lobos Choros, número 1, com Fábio Zanon ao violão. O Itamaraty emitiu um alerta ontem para que brasileiros não viajem para o Oriente Médio em razão da evolução das tensões em regiões como Irã, Israel e Iêmen. O Ministério das Relações Exteriores pede ainda, por meio de comunicado nas redes sociais, que sejam evitadas viagens não essenciais para a Palestina, na Cisjordânia, Síria, Iraque e Líbano, Jordânia, Catar, Kuwait, Emirados Árabes Unidos, Bahrein e Arábia Saudita. Apesar das recomendações, o governo ressaltou que até o momento não há restrições a respeito de conexões aéreas nos países. 8h49 de Franz Xaver Mozart, concerto número 1 para piano em Dó maior, opus 14. Klaus Helwig, piano, Sinfônica da Rádio de Colônia, Regência Roland Bader.

Ouvimos de Franz Mozart, concerto número 1 para piano em Dó maior, opus 14, com Klaus Helwig piano, Orquestra Sinfônica da Rádio de Colônia e regência de Roland Bader. 8h57, mais um rápido intervalo. Até já.

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8: Nove em ponto em São Paulo. Hoje é quarta-feira, 22 de julho de 2026. E esse é o Música e Notícias que você acompanha aqui pela Rádio Cultura FM. Vamos ouvir de Wilhelm Sandhammer, Sinfonia número 2 em Sol Menor, Opus 34. Primeiro movimento alegro, enérgico, com a Sinfônica de Gotemburgo e regência de Nem Yerv.

Ouvimos de Wilhelm Stahmer, Sinfonia número 2 em Sol menor, opus 34, primeiro movimento alegro enérgico, com Orquestra Sinfônica de Gotemburgo e regência de Nemierville. Procuradores do Departamento de Justiça dos Estados Unidos propuseram iniciar o julgamento do ex-líder da Venezuela, Nicolás Maduro, em junho de 2027. A proposta foi apresentada em conjunto com Maduro por meio de um documento enviado ao Tribunal Federal de Manhattan. O juiz Alvin Hellerstein define o cronograma na audiência de amanhã. Nicolás Maduro e a esposa Cília Flores foram capturados na cidade de Caracas em janeiro passado e estão presos desde então no Brooklyn. Eles se declararam inocentes de 4 acusações, sendo uma delas relacionada ao narcoterrorismo. O mesmo juiz que marcará o julgamento do ex-presidente, Alvin Hellerstein, afirmou em março que a dupla não representa mais ameaça à segurança nacional dos Estados Unidos. 9 horas, 11 minutos, música, notícias e ele, Wolfgang Amadeus Mozart. Divertimento em Fá Maior, uma piada musical, Kehl 522, terceiro movimento Adagio Cantabile, Orquestra de Câmara Jean-François Paillard, com regência de Jean-François Paillard.

Ouvimos de Mozart Divertimento em Fá Maior, uma piada musical, aquele humor do Mozart, né? Querelle 522, esse foi o terceiro movimento Adagio Cantabile, Orquestra de Câmara Jean-François Paillard, Regência Jean-François Paillard. Dados do Ministério da Justiça e Segurança Pública mostram que o Brasil teve uma redução de apenas 2,5% nos casos de feminicídio em relação ao mesmo período do ano passado, mas essa melhora não aconteceu em 9 estados do país. 741 vítimas foram registradas entre janeiro e junho de 2026. No mesmo período do ano passado, 2025, o total foi de 760 mortes. Em contrapartida, o número de feminicídios aumentou em estados como Goiás, onde os casos subiram 113,6%. A segunda região com mais casos de feminicídio no primeiro semestre do ano é Sergipe, com alta de 71,4% neste ano. 9:20, seguimos no Música e Notícias com Johannes Brahms. Dança húngara número 6 em Ré bemol maior, com Filarmônica de Viena, regida por Cláudio Abbado.

Ouvimos de Brahms Dança Húngara, número 6, em Ré bemol maior, com Orquestra Filarmônica de Viena e regência de Cláudio Abbado. A Agência Nacional de Vigilância Sanitária, Anvisa, proibiu ontem a comercialização do azeite de oliva extra virgem da marca Sant'Oliveto e doces da marca Fatti a Mano. No caso da medida contra a Sant'Oliveto, segundo a resolução, o azeite tem origem desconhecida, e a empresa identificada no rótulo como importadora e distribuidora está com o CNPJ inapto desde junho. Já na determinação enviada a Fatti a Mano, a Anvisa alegou irregularidades na produção de itens como cocadas e doce de leite. As empresas ainda não responderam às determinações. 9h24, música e notícias e Dom Salvador. Antes da chuva com Dom Salvador Trio.

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3: Já estamos de volta pela Cultura FM, pelo site culturafm.com.br e também pelo nosso aplicativo Cultura Play com música e notícias. Vamos ouvir de Jacques Offenbach a abertura da ópera Monsieur e Madame Denis com Orquestra, Filarmonia e Regência de Antônio de Almeida.

Você ouviu de Jacques Offenbach a abertura da ópera Monsieur e Madame Denis com a Orquestra Filarmonia, regida por Antônio de Almeida. Os Estados Unidos fizeram novos ataques a Teherã nesta quarta-feira após

O presidente Donald Trump ter advertido que a guerra contra o Irã ainda não terminou. A nova ofensiva mirou alvos militares da República Islâmica para, segundo o exército americano, continuar enfraquecendo sua capacidade de ameaçar o tráfego marítimo comercial no Estreito de Hormuz. As tensões entre Irã e Estados Unidos se intensificaram em 7 de julho e ruíram um acordo parcial assinado em junho. O conflito, que ocorre pela 11ª noite consecutiva, já custou 37 bilhões e meio de dólares ao governo norte-americano. 9:37, Beethoven, rondó para piano e orquestra em Si maior, WOO número 6. Sviatoslav Richter, piano, Orquestra Sinfônica de Viena, regência Kurt Sanderling.

0: A Secretaria Estadual da Saúde, os diagnósticos ocorreram em bebês de até um ano e adultos com idades entre 20 e 50 anos. O sarampo é uma doença altamente contagiosa que afeta sobretudo as vias respiratórias e o sistema imunológico. Uma pessoa infectada pode transmitir o vírus para até 90% de não vacinados, sob risco de sintomas como febre alta, tosse seca e manchas vermelhas na pele. Desde o mês passado, a Secretaria Municipal passou a recomendar a dose zero da vacina tríplice viral em alguns casos, como detalha a diretora do Centro de Vigilância Epidemiológica do Estado de São Paulo, Tatiana Lang.
1: A imunização é a principal forma de prevenção e ela é essencial para interromper a circulação do vírus e proteger toda a nossa população. A vacina, ela está disponível no calendário básico para as crianças aos 12 meses, a primeira dose, e a segunda dose aos 15 meses. Para pessoas de 5 a 29 anos que não têm comprovação, é importante lembrar que essas pessoas precisam tomar duas doses. Os trabalhadores da saúde também. E neste momento, excepcionalmente, estamos recomendando a vacinação com a dose zero para todos os bebês de 6 meses a 11 meses e 29 dias, residentes nos municípios de São Paulo, Guarulhos e São Bernardo do Campo. Vacinem-se. A vacina salva vidas.
0: É verdade. No momento, a vacinação contra o sarampo está disponível nas assistências médicas ambulatoriais, as AMAs, e nas unidades básicas de saúde integradas das 7 da manhã às 7 da noite. Mais informações sobre imunização, como eficácia e riscos da não vacinação, você encontra no portal vacinasemduvidas.sp.gov.br, sendo que o 100 é numeral. vacina100duvidas.sp.gov.br. 9h49. Música e notícias de John Lennon e Paul McCartney, Here, There and Everywhere, com Pat Metheny na guitarra.

Para você que gosta de Beatles, John Lennon e Paul McCartney, Here, There and Everywhere, com Paul Matheny à guitarra. São 9h53, temos tempo para ouvir Jean Sibelius, Valsa Cavalheiresca, Opus 96, com Sinfônica de Gotemburgo e Regência de Nemi Erve.

De Jean Sibelius, Valsa Cavalheiresca, opus 96C, que ouvimos com a Sinfônica de Gotemburgo, regida por Neeme Erff. E por hoje é só, Música e Notícias, sem seleção musical de Adriana Braga, redação Sandra Vasconcelos, trabalhos técnicos da Amaury Santos, apresentação comigo, Fernando Uzeda. Eu volto amanhã às 7 com o Desperte com os Clássicos. Muito obrigado por mais essa manhã com a sua audiência amiga e sincera. Depois do intervalo, Madeleine Alves, Estação Cultura, gente. Bom dia para vocês, até amanhã.

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1: Olá, amigos. Uma ouvinte pergunta: Maestro, há um personagem no mundo musical que me intriga. É o virador de páginas. Em alguns recitais de piano, ele aparece. Em outros, não. O que torna ele necessário? E por que não há viradores de página para músicos de orquestra? Caro ouvinte, o que torna a presença de um virador de páginas necessária é a partitura, ou, sendo mais exato, o modo como a partitura foi impressa. O ideal é que todo músico vire uma página em um momento em que há uma pausa ou um silêncio na música, ou seja, num momento em que uma das mãos não está trabalhando. Acontece que há músicas em que as duas mãos trabalham o tempo todo, de modo que, para virar a página, o pianista teria que deixar de tocar algumas notas. Para evitar que isso aconteça, ele recorre à ajuda do tal virador. Quanto à orquestra, sim, o ato de virar páginas acontece ali também, o tempo todo. Sempre tem alguém virando uma página. Mas, neste caso, é o próprio músico que o faz. Um bom editor de partituras, ao preparar a matriz que será impressa, tem que prestar muita atenção nisso, de modo que cada instrumentista possa fazer a virada em um momento em que não esteja tocando. É isso aí. Espero ter respondido. Um grande abraço e até o próximo programa.
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2: Olá, ouvinte, um excelente dia para você. Hoje, quarta-feira, 22 de julho, eu sou Madeleine Alves. Vamos juntos até meio-dia. A nossa seleção musical começa com a composição de Dvořák, Cinco Bagatelas para Harmônio e Cordas, Opus 47. O primeiro movimento, Allegretto Scherzando com o Quarteto Domus.

Ouvimos com o Quarteto Domus o primeiro movimento, Allegretto Scherzando, das 5 bagatelas para harmônio e cordas, opus 47, de Antonín Dvořák. 10 horas e 4 minutos, vamos a alguns destaques do programa de hoje. A Cultura FM lança hoje o podcast Mundo Vasto Mundo, dedicado à análise de fatos da geopolítica internacional. A apresentadora da atração, a jornalista Laura Greenhalgh, é a nossa entrevistada de hoje. Na coluna musical, João Marcos Coelho destaca o álbum Blackbirds, do violoncelista franco-alemão Nicolas Alstedt. Um passeio por músicas da década de 1960. A família Assad inaugura a mostra virtual O Silêncio que Fala. É uma homenagem ao irmão mais velho dos músicos do duo Assad e da multi-instrumentista Badia Assad. A TV Cultura estreia na Flip, em espaço compartilhado com a Casa Fundação Itaú, homenageando a escritora Conceição Evaristo. 10 horas e 6 minutos. Na sequência, Eudóxia de Barros ao piano, de Zequinha de Abreu, Branca.

Nós ouvimos Branca de Zequinha de Abreu com Eudóxia de Barros ao piano. A TV Cultura marca presença na Festa Literária de Paraty, em parceria com a Casa Fundação Itaú. A 24ª edição da Flip começa hoje no Centro Histórico da cidade fluminense, com 21 mesas literárias principais, além de programação paralela. A Casa Fundação Itaú, com TV Cultura, homenageia a ativista, professora e escritora Conceição Evaristo, em conferência mediada por Galiana Brasil. Evaristo se notabilizou na carreira de mais de quase 40 anos de literatura, com buscas ativas pela valorização da cultura negra, assim como abordou o universo das desigualdades de gênero. O espaço na Flip também terá reuniões para debater o mercado literário e editorial e temas como moda, jornalismo, filosofia, cultura, tecnologia e educação. A agenda da Casa Fundação Itaú, com TV Cultura, no Centro Histórico de Paraty, é gratuita e está disponível no site da Flip. Os ingressos serão distribuídos por ordem de chegada.

Às 10 horas e 12 minutos, Orquestra Sinfônica de Pittsburgh. Vamos ouvir, da trilha sonora do filme Os Quatro Cavaleiros do Apocalipse, tema de André Previn.

Ouvimos o tema do filme Os Quatro Cavaleiros do Apocalipse, de André Previn, com Itzhak Perlman ao violino, Orquestra Sinfônica de Pittsburgh, sob regência de John Williams. Às 10h16, na sequência vamos ouvir Orquestra de Câmara da Lituânia, Canzona em Fá Menor, de Sergei Taneyev.

Ouvimos com a Orquestra de Câmara da Lituânia, com Vytautas Sondex ao violoncelo, sob regência de Davi Geringas, Canzona em Fá Menor, de Sergei Taneyev. A mostra virtual Silêncio que Fala homenageia Jorge Assad Simão Neto, irmão mais velho de Sérgio, Odair e Badia Assad. Cito, como era chamado, teve lesões cerebrais ao nascer, num parto de alta complexidade. Apesar das limitações, ele encontrou na música uma forma de expressão e comunicação, especialmente no pandeiro. A exposição revela a sensibilidade singular do músico, que morreu em 2013, aos 65 anos. Fotografias inéditas, áudios e documentos apresentam ao público a trajetória de um artista cuja história se confunde com a própria origem da família Assad. O acesso é pela plataforma familiaassadmusic.com, criada em 2005. familiaassadmusic.com. A abertura da mostra Silêncio que Fala integra a programação do Festival Assad, a partir desta quarta até domingo, 26 de julho, em São João da Boa Vista. São 10 horas e 23 minutos. Seguimos com a Orquestra de Câmara Finlandesa. Vamos ouvir Serenata do Nascer do Sol para dois trompetes, piano e orquestra de cordas, opus 63, de Aulis Salinen.

Nós ouvimos com a Orquestra de Câmara Finlandesa, regida por Oko Mano, Serenata do Nascer do Sol, para dois trompetes, piano e orquestra de cordas, Opus 63, de Aulis Salinen. Agora 10h30, um rápido intervalo. Até já!

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3: Agora 10h32, vamos ouvir a orquestra do Gewandhaus de Leipzig, dança húngara número 11 em ré menor, de Johannes Brahms.

0: Ouvimos Dança Húngara número 11 em Ré menor, de Johannes Brahms, com a orquestra do Gewandhaus de Leipzig, regida por Kurt Masur. Às 10 horas e 35 minutos, vamos ouvir a coluna de João Marcos Coelho. Hoje, o assunto é o novo álbum de Nicolas Alsted.
1: O violoncelista franco-alemão Nicolas Alsted, 44 anos, acaba de lançar pelo selo Alfa o álbum Blackbirds. É um passeio pelas músicas da década de 60, uma das mais conturbadas e criativas do século passado. Lá estão algumas obras previsíveis, como a bela e encorpada sonata Opus 65 de Benjamin Britten, mas também estão presentes outras peças injustamente menos badaladas, como o ótimo concerto número 2 para violoncelo e orquestra da polonesa Grażyna Baczewicz, que morreu em 1969, aos 50 anos, além da instigante sonata para cello solo do húngaro Sándor Veres, aluno de Bartók Kodály, que morreu em 1992, aos 85 anos. Vale muito a pena escutar também a música estática do norte-americano Morton Feldman, Durações 2, de 1960. Grażyna sempre conviveu com o preconceito em relação às mulheres compositoras, mas sua determinação e talento a fizeram perseverar na conquista de espaços na vida musical europeia. Um exemplo: em 1963, e ao contrário do que permitia para os compositores em geral, a direção do Festival Outono em Varsóvia só permitiu 2 ensaios com orquestra antes da estreia de seu segundo concerto para violoncelo. Evidente boicote e pouco caso. Distanciada da atmosfera radical das tribos pós-webernianas que dominavam a cena, sua obra vem sendo reintegrada à vida musical do planeta. Agora vamos ouvir o Allegro Fantástico, movimento inicial deste concerto. Ao contrário do seu concerto número 1, neoclássico, da década anterior, aqui, Grażyna trabalha explorando as 12 notas cromáticas da escala e expõe nossos ouvidos a uma ampla variedade de sonoridades, ressonâncias e reflexos, com direito a uma percussão bastante presente. Ouça.

Ouvimos Allegro Fantástico, primeiro movimento do concerto número 2 para violoncelo e orquestra de Grazina Bacevics, com Nicolas Eitstedt e a Orquestra Sinfônica da Rádio Sueca, regida por Maxim Emelianichev. Deixei de propósito para o final a maior surpresa do álbum, que vocês vão adorar. Quem conta é o próprio violoncelista. Aspas. Toquei com o alaudista Thomas Dunford em Portugal. Eu sabia que o recital seria gravado. Compartilhamos uma paixão pelos Beatles e nossa primeira tentativa de tocar Blackbird, de Paul McCartney, no concerto Prinsengracht, em Amsterdã, havia nos aproximado ainda mais. Não havia dúvida de que essa peça, de 1968, e à altura de qualquer lead de Schubert, era a peça que faltava neste álbum. Cheguei na noite anterior para assistir a um recital solo de Thomas. Após o recital, fizemos uma sessão de gravação. Eram 11h30 da noite e a igreja fecharia em meia hora. Decidimos gravar 6 versões de Blackbird. O violoncelo, inclusive, estava levemente desafinado. A sétima acabou sendo a definitiva. Os sinos da meia-noite nos obrigaram a fazer uma breve pausa durante o take final, mas eram belos demais para não serem ouvidos juntos. Encante-se!

0: Ouvimos Blackbird de Paul McCartney com Nicholas Alstedt ao violoncelo, ao lado do alaudista Thomas Dunford. Ambos também cantam nesta gema de um emblemático ano, 1968, ano em que Blackbird foi gravada pela primeira vez no álbum branco dos Beatles. Vou dedicar um dos próximos programas de música contemporânea a este álbum, já disponível no streaming.
1: João Marcos Coelho estará de volta amanhã com o CD da semana. A companhia Fragmento de Dança inicia amanhã no Casulo Espaço de Arte, uma série de três apresentações do espetáculo Se Eu Não Fosse Eu. A produção, originalmente de 2024, é resultado de 4 anos de oficinas artísticas realizadas pelo grupo em casas de acolhimento, centros de imigrantes e outras instituições próximas ao Casulo, dentro do recorte do projeto Sopro. A montagem, idealizada e dirigida por Vanessa Macedo, tem a figura feminina no papel central, dando continuidade à temática de pesquisa da companhia, o estudo estético e o debate da participação da mulher nas artes e na vida política e social. Parte da coreografia é construída em torno da mistura entre bailarinos profissionais e mulheres sem experiência cênica. Se Eu Não Fosse Eu começa às 8 da noite, nesta sexta, sábado e domingo, no Casulo Espaço de Arte, Rua Souza Lima, número 300. Os ingressos custam R$ 30,00 e a compra está disponível na plataforma Simpla. 10 horas e 51 minutos. Vamos ouvir Baião Cigano, de Nonato Luiz, com ele ao violão e grupo.

Ouvimos Baião Cigano, de Nonato Luiz, com ele ao violão, Djalma Correia à percussão, Mauro Senise à flauta e Clarice Grova, voz. 10h56. O governo federal deve anunciar hoje uma nova linha de crédito para setores afetados pelo tarifaço dos Estados Unidos sobre produtos brasileiros, que entrou em vigor hoje. Como contrapartida, a gestão vai pedir a manutenção de pelo menos parte dos empregos das empresas que aderirem ao programa. Além dessas medidas, ações ainda em estudo podem ser colocadas em prática caso empresas percebam dificuldades na vazão dos produtos taxados. Também nesta semana, os Estados Unidos devem anunciar uma nova tarifa de 12,5%. O Ministério da Saúde da República Democrática do Congo confirmou hoje a morte de 999 pessoas em decorrência de complicações do ebola. O número de casos subiu para 2.473. No relatório divulgado hoje, o Instituto de Saúde Pública do país informou que 50 novas ocorrências foram detectadas na última segunda-feira nas províncias orientais de Ituri e Kivu do Norte. O surto do grave vírus do ebola, declarado em 15 de maio, evoluiu para a epidemia. Para a variante Bundibugyo, não há vacinas e nem tratamentos aprovados até o momento. Outras notícias em uma hora.

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8: Estamos de volta. Vamos a mais alguns destaques do programa de hoje. A Orquestra Sinfônica Municipal, o Coral Paulistano e o Coro da USESP se unem no concerto Despertar, nesta sexta e sábado. Atílio Bari comenta a estreia de Regina Casé em Viva Vida, no Teatro Sérgio Cardoso. A atriz estava fora dos palcos de São Paulo há quase 30 anos. A Cultura FM lança hoje o podcast Mundo Vasto Mundo, dedicado à análise de fatos da geopolítica internacional. A apresentadora da atração, a jornalista Laura Greenhalgh, é a nossa entrevistada de hoje, daqui a pouquinho. E tem também as dicas na Agenda Cultural de São Paulo. Seguimos ouvindo a Orquestra de Câmara Inglesa Ian Pascal Tortelier. Allegro Appassionato para violoncelo e orquestra, Opus 43 de Camille Saint-Saëns.

Nós ouvimos com a Orquestra de Câmara Inglesa, regida por Ian Pascal Tortelier, com Julian Lloyd Webber ao violoncelo, Allegro Appassionato para violoncelo e orquestra Opus 43, de Camille Saint-Saëns. São 11 horas e 4 minutos. Na sequência, Olinda Alessandrini ao piano. Tango Biju, de Chiquinha Gonzaga.

0: Ouvimos com Olinda Alessandrini ao piano o tango Biju, de Chiquinha Gonzaga. A Cultura FM lança, nesta quarta-feira, o podcast Mundo Vasto Mundo, dedicado à análise de fatos que são notícia no mundo e despertam o interesse do público brasileiro. A jornalista Laura Greenhalgh, colunista na Folha de São Paulo, comanda a atração em episódios semanais. Mundo Vasto Mundo oferece ao público análises atualizadas sobre a cena global, com participação de convidados de diferentes áreas, como cientistas sociais, diplomatas, juristas e correspondentes internacionais. A repórter Cirlei Ribeiro conversou com Laura Greenhalgh sobre a proposta de Mundo Vasto Mundo.
1: Mundo Vasto Mundo é dedicado à análise de fatos e temas estratégicos da geopolítica, cruzando fronteiras entre política nacional e internacional. Buscar entendimentos para assuntos que movimentam a cena global é objetivo desse projeto da Cultura FM, com a apresentação de Laura Greenhalgh, a quem eu já cumprimento. Bom dia, Laura, e bem-vinda ao Estação Cultura.
2: Bom dia, Cirlei. É um prazer estar aqui com você no seu programa, do qual eu sou ouvinte assídua, tá?
1: Olha, que bom, que maravilha, então. Sempre por dentro, portanto, das entrevistas, reportagens, as dicas culturais e a programação musical do Estação Cultura.
2: Isso é fundamental na minha rotina. Muito obrigada pelo convite.
1: Eu é que agradeço, Laura, pela participação. E, Laura, falando sobre o podcast, nós hoje vivemos um período da globalização caracterizado pela revolução digital, a popularização da internet, informações em tempo real, o avanço da inteligência artificial, o que faz com que o mundo esteja cada vez mais conectado, não é? Pelo menos do ponto de vista da comunicação. Que aspectos, portanto, nesse cenário o podcast coloca em debate?
2: É muito boa a sua pergunta, Cirlei. Eu começaria dizendo que quando eu recebi o convite da Rádio Cultura para fazer esse podcast, a primeira coisa que eu pensei, eu falei, que convite oportuno. E por que isso, né? Porque eu venho trabalhando já de um certo tempo na minha carreira jornalística com os temas internacionais, né? Eu acho a sua pergunta muito bem colocada, porque nos últimos tempos, o que se passa no mundo teve uma amplificação enorme, não só na mídia, no noticiário, mas o impacto nas nossas vidas é muito grande, né? As novas tecnologias de comunicação e agora entrando na era da inteligência artificial faz com que o mundo em que nós vivemos seja realmente imenso, ampliado. E daí nós termos essa sensibilidade de dar o nome de Mundo Vasto Mundo, porque de fato o mundo ficou vasto, de uma maneira inédita, nunca havíamos experimentado isso. E o que nós estamos vendo é isso, né? Ou seja, a gente está acompanhando, nós estamos acompanhando o desenrolar de coisas tão importantes que vêm acontecendo no mundo, né? Novas competições, né? Competições agora geopolíticas, mas que passam pela corrida tecnológica, por uma nova corrida espacial que está se dando nesse momento no planeta. São novas disputas, novos atores ali brigando, né, para ter, enfim, uma posição de destaque. E, além de tudo isso, temos as guerras, né? Então, eu acho que o nosso podcast vai tentar conversar e refletir sobre alguns desses momentos internacionais que estão chamando a nossa atenção.
1: E, Laura, nesse mundo vasto mundo, o que acontece nesse mundo vasto mundo, de que maneira todas essas questões impactam o nosso próprio quintal? Ou seja, qual é a importância de se compreender o que acontece no mundo desse ponto de vista geopolítico para a gente entender também o nosso próprio país, os desafios que são necessários nesse cenário?
2: Pois é, o nosso quintal deixou de ser quintal, sabe? Porque a interferência, né, na nossa economia, mesmo na nossa política, ela é direta, não é? Ela é direta e nós estamos vendo isso. Por exemplo, o Brasil. Brasil em relação a terras raras, né? O Brasil tem quase 30% das reservas de terras raras mapeadas, até hoje mapeadas, né? 30%, né? A China tem o dobro, mas o Brasil tem 30%. Veja o potencial do Brasil neste mercado de minerais estratégicos. Mas o fato é que a corrida das potências por esses materiais críticos, esses minerais críticos, perdão, que tem a ver com a indústria aeroespacial, que tem a ver com a toda a cadeia, vamos dizer assim, da grande indústria tecnológica, né? Está tudo relacionado a isso, né? Ou seja, o nosso celular, que a gente não desgruda, né? Que está sempre conosco, tem a ver com isso, né? Então, o Brasil, mesmo que não quisesse, ele é arrastado para esse contexto internacional dos minerais críticos, né? Agora mesmo, nós estamos vendo inúmeros questionamentos, Sirlei, sobre processos eleitorais, questionamento da democracia. Isso tudo nos afeta. Então, eu me lembro, assim, quando eu era estudante, estava na universidade, se dizia: ah, os Estados Unidos fazem do Brasil o quintal, eles acham que nós somos o quintal deles. Pois bem, nem que os Estados Unidos queiram fazer isso hoje, o nosso quintal hoje faz parte de um mundo globalizado e isso é uma verdade inquestionável. E isso afeta, sim, a nossa vida.
1: Pois é, e já que você falou do seu período de estudos, eu vou citar o meu também, meu período de formação em jornalismo, anos 1980, em que o termo imperialismo era muito debatido em sala de aula e era um tema que estava presente também no debate nas ruas, nas manifestações, no movimento estudantil. O imperialismo hoje, do ponto de vista da dominação territorial, cultural, econômico, se aplica ainda, Laura?
2: Hoje, né, nós estamos vivendo um cenário internacional muito desafiador. Sirlei, nós temos hoje, se nós olharmos os dados macroeconômicos, só para pegar os dados macroeconômicos dos Estados Unidos, os Estados Unidos encolheram nos últimos anos. Em compensação, se você pegar os mesmos dados da China, a China se expandiu enormemente, né? Hoje, tudo, o noticiário da China é sempre atrelado a superlativos, né? Está na ponta em várias áreas e com uma economia robusta, forte. Então, temos aí, hoje, não à toa, né, os Estados Unidos falam da China como seu maior inimigo, mas enfim, é um pouco chorar pelo leite derramado. Ela já é hoje a grande potência hegemônica no mundo, né? Aí você vê uma outra Rússia, né, que teve um papel também muito importante, mas engalfinhada nessa guerra da Ucrânia que não tem fim, que, vamos dizer, não foi boa para ela também. Aí, se nós olharmos o Oriente Médio, a gente vê toda essa conflagração, vê essa guerra em Gaza, que foi realmente devastadora e que continua. Aí olhamos o Irã. Então, hoje a gente vê um mundo extremamente conflagrado e que não dá para falar que os imperialismos estão aí navegando em águas plácidas, porque não estão, Não é? Nós temos um mundo multipolar, que, enfim, são vários atores ganhando proeminência, pelo bem ou para o mal, no cenário internacional. Então, aquela velha noção de imperialismo que nós tínhamos, né, a coisa da Guerra Fria, né, isso acabou, é um mundo fragmentado. Né? É um mundo que se arma, isso é uma coisa que me deixa tão preocupada, né? Os países ricos, né, chamadas potências, são todas se armando, né? Então, aonde isso vai nos levar, não sabemos, né? Eu sou sempre muito crente e crédula da diplomacia. Eu acho que as relações internacionais precisam ser trabalhadas, a gente tem que vencer uma série de polarizações que não levam a nada, porque é isso, em suma, ao fim e ao cabo, é a segurança do nosso planeta, da nossa vida nesse planeta.
1: São questões, portanto, que o podcast Mundo Vasto Mundo vai levantar perguntas e buscar entendimentos. De alguma maneira, Laura, você acabou já tocando em assuntos que certamente estarão no podcast: terras raras, China, Rússia e Ucrânia, Irã, Estados Unidos, faixa de Gaza, as guerras. Tudo isso em debate com a participação de convidados, e eu gostaria que você desse uma rápida pincelada no episódio de estreia, já nesta quarta-feira, em que os convidados participantes do podcast analisam a guinada da América Latina à direita. Temos hoje 7 países mais alinhados ao campo conservador, e eu já sei, já ouvi um pedacinho desse primeiro episódio, os convidados. Falam sobre a influência do presidente americano Donald Trump nessa guinada mais à direita na América Latina. O que que você pode nos adiantar, Laura?
2: Olha, nós convidamos 2 observadores muito atentos da política latino-americana e também das relações Estados Unidos-América Latina, né? Professor Sérgio Fausto, e recebemos o professor Carlos Poggio, que é um pesquisador da Universidade George Washington e hoje dá aula nos Estados Unidos. Teve momentos surpreendentes para mim mesma, sabe, Shirley? Porque, claro, nós estamos vendo um país após o outro se aproximarem hoje do alinhamento político, né? Se alinharem aos Estados Unidos de Donald Trump. E a gente vai perceber no podcast que nem tudo é igual, né? A gente não pode achar que o Javier Milei é igual a Keiko Fujimori, porque eles têm trajetórias próprias. Ainda que guinando à direita, isso é inegável, né? Mas eles têm trajetórias próprias e eles têm diferenças. Isso me chamou muita atenção na conversa com os 2 convidados, né? E mesmo Donald Trump, ele tem que saber o seguinte: ele já está esticando muito o elástico com a comunidade latina nos Estados Unidos, né? As suas políticas com relação aos imigrantes vem esticando, vem tensionando isso. E ele vai precisar do apoio dessa comunidade nas eleições de meio mandato que vem aí pela frente. Então, eu acho que é um podcast, uma discussão muito interessante, vai trazer muitos dados novos. Eu mesma ali, como jornalista e entrevistadora, fiquei assim, em alguns momentos, na posição de ouvinte mesmo, sabe?
1: Bom, e vai estar disponível essa conversa entre a jornalista, editora e agora apresentadora Laura Greenhalgh, conduzindo o Mundo Vasto Mundo, conversa com Sérgio Fausto e Carlos Poggio. Estará disponível hoje, a partir das 6 da tarde, no Spotify. E haverá também uma versão radiofônica que será levada ao ar pela Cultura FM, sempre às quintas-feiras, a partir das 10 horas da noite. E eu
2: Laura,
1: vou falar uma coisinha, posso falar, Sirlei?
2: claro, pode falar.
1: Porque eu iniciei o programa dizendo que sou sua ouvinte,
2: Ai, que...
1: mas eu sou muito ouvinte da Rádio Cultura, tá? E uma das coisas, das boas notícias que eu tive da direção da rádio é que na versão radiofônica haverá pausa para a gente ouvir música. Então, isso é fundamental, né? A gente vai ter o podcast, todo o material da conversa do podcast, mas com algumas pausas musicais que são a característica, a marca da Rádio Cultura.
2: Isso mesmo. Primeiro episódio, a versão para a Cultura FM, já com músicas. Não vamos antecipar qual é o repertório, qual é a seleção, deixar a surpresa para o nosso ouvinte. Então, Laura, mais uma vez, muito obrigada pela participação. Uma ótima estreia. Seja bem-vinda à Rádio Cultura. Sucesso com essas análises, que venham muitos entendimentos em relação a esse nosso mundo, vasto mundo. Bom dia.
1: Bom dia, muito obrigada, Cirlei. E vamos em frente nesse mundo, vasto mundo. Até mais.
0: Mundo Vasto Mundo, primeiro episódio disponível hoje a partir de 6 da tarde no Spotify. 11h22, seguimos ouvindo Prelúdio da ópera Imalim, de Frédéric Dillius.

Nós ouvimos Prelúdio da Ópera Irmelin, de Frederic Dillius, com a Orquestra da Ópera Nacional Galesa, sob regência de Charles Mackerras. E completando uma informação, Mundo Vasto Mundo, podcast com Laura Greenhalgh, terá seu primeiro episódio disponível hoje, a partir das 18h no Spotify e amanhã, às 22h, na programação da Cultura FM. Um rápido intervalo, já voltamos.

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10: 11h31, já estamos de volta e vamos ouvir Les Virtuoses de France, peça em forma de habanera de Maurice Ravel.

0: Ouvimos Peça em Forma de Abaneira, de Maurice Ravel, com Le Virtuose de France. Às 11h34, vamos ouvir a participação de Atílio Bari, que hoje comenta as mensagens em defesa do meio ambiente, no novo espetáculo da atriz Regina Casé. Oi, Atílio, bom dia.
1: Bom dia, amigos do Estação Cultura. Bom dia, Madeleine Alves. No dia da estreia do novo espetáculo de Regina Casé em São Paulo, um senhor de cabelos brancos subiu ao palco para a surpresa da atriz, que não sabia da presença dele na plateia. Era Antônio Nobre, um dos maiores estudiosos e pesquisadores das questões climáticas que afetam a Terra, um cientista reconhecido em todo o mundo. Visivelmente emocionados, os dois se abraçaram e Nobre, com a voz um tanto embargada, fez uma rápida fala, dizendo que Regina, com esse trabalho, fazia mais pelo nosso planeta do que uma coletânea de discursos dos homens da ciência, como ele. Exageros à parte, que ficam por conta da emoção do momento, ele tem lá uma certa razão. Regina traz para o nível da compreensão popular questões complicadas que envolvem o aquecimento global, os desmatamentos e as poluições que nos afetam a todos indiscriminadamente. Para chegar a isso, ela recorre a uma espécie de biografia do nosso planeta. Começa pelo Big Bang, a primeira grande explosão que deu origem ao universo. Passa pelo surgimento do Sistema Solar, pelo surgimento do nosso planeta, das primeiras formas de vida por aqui, e vai chegando até o aparecimento do Homo sapiens e aos dias atuais. Tudo ilustrado por um enorme painel de LED que interage com ela, reage em tempo real, contracena com a atriz, quase num diálogo. A tecnologia faz parte do espetáculo, como faz parte da nossa vida, e Regina a incorpora à peça. Chega mesmo a estimular a plateia a usar o celular durante o espetáculo, registrar, fotografar, gravar. Ela mesma faz uso do seu em vários momentos. O aparelho meio que introduz o tema da comunicação na peça. A partir daí, ela associa o modo de comunicação das árvores numa floresta, que se integram e se protegem umas às outras através de uma teia subterrânea de liames e fungos, à rede de internet que nós, seres humanos, usamos, embora nem sempre para nos ajudarmos mutuamente. Essa rede formada pelas árvores constitui uma outra WWW, a Wood Wide Web, a internet da floresta. É encantadora a forma como conceitos como esse são apresentados em cena. Além de ser uma atriz exuberante, formada na grande escola que foi o grupo Asdrúbal Trouxe o Trombone, com toda a ousadia e o desprendimento que influenciaram as gerações posteriores, ela é uma mestra na condução de plateias. No espetáculo, ela brinca com o público, pergunta, comenta, estabelece uma intimidade com os espectadores e deles com os temas que ela vai abordando. Para quem já conduziu programas de TV em meio a multidões nas ruas, a plateia do Teatro Sérgio Cardoso, embora enorme, é uma sala de visitas para Regina. Ela estava ausente dos palcos paulistas há quase 30 anos, e é uma pena que volte para cá para uma temporada de apenas um mês, embora num espetáculo de grande impacto, não só pela sua presença magnética, como pela importância do seu discurso. Ainda mais nestes tempos em que estamos cada vez mais desconectados das coisas da natureza e achando que nós, os seres humanos, somos a coisa mais importante na face da Terra. Não somos. Viva a Vida, com texto de Estevão Chiavata, marido da Regina, e direção de Daniela Thomas, fica em cartaz no Teatro Sérgio Cardoso, na Bela Vista, só até o dia 2 de agosto, de quinta a domingo. Inteligente, divertida, emocionante, é uma peça que nos mostra que é possível convivermos de maneira harmoniosa com o shopping e a mata, como ela mesma diz. Convivência, aliás, necessária para a nossa própria sobrevivência. A nossa convidada no Persona desta semana é uma atriz que se dedica de maneira obstinada ao seu ofício. Ela é Laila Garran, nascida em Salvador, filha de pai francês e mãe baiana, uma mistura que ela leva com orgulho na sua vida e no seu trabalho. Com pouquíssimos anos de idade, Laila já estava nos palcos da Bahia, em óperas, peças e espetáculos musicais. Dedicou-se às técnicas teatrais, à música lírica, à mímica. Estudou com grandes mestres no Brasil e no exterior. Sua carreira no teatro foi sendo construída trabalhando ao lado de grandes diretores, como José Posse Neto, João Falcão, Luiz Carlos Vasconcelos e por Denis Carvalho, que a elevou ao estrelato no papel de Elis Regina, no espetáculo Elis, a musical, em que ela ganhou inúmeros prêmios. No momento, ela está se preparando para interpretar Edith Piaf num texto escrito por Newton Moreno e sob a direção de Sérgio Modena. No Persona, ela traça um panorama da sua carreira e fala dos princípios que norteiam a sua vida artística. Laila Garran, domingo às 21h e segunda à 00h na TV Cultura. Nos vemos lá. Por hoje é só, fiquemos com Estação Cultura, com a Madeleine Alves, a nossa dose diária de bom gosto e informação cultural. Até quarta-feira que vem.
0: Obrigada, Atílio. O Atílio Bari participa do Estação Cultura às quartas-feiras. Os comentários estão disponíveis no site da Cultura FM. Alicia de la Rocha ao piano. Vamos ouvir Aragonesa, das peças espanholas de Manuel de Falla.

Nós ouvimos com Alicia de la Rocha ao piano, Aragonesa, das peças espanholas de Manuel de Falla. Obras de diferentes períodos e linguagens musicais celebram a união da música coral com orquestra no concerto Despertar, nesta sexta e sábado no Teatro Municipal. Com regência de Maíra Ferreira e Isabela Ciscari, a apresentação reúne a Orquestra Sinfônica Municipal, o Coral Paulistano e o Coro da USESP. A obra In the Swallow, da norte-americana Caroline Shaw, abre o concerto. A peça é inspirada no Salmo 84 e explora recursos vocais inovadores. Também estão no programa composições de Francis Poulenc, Lili Boulanger e Johann Sebastian Bach. Despertar conta com os solistas Erickson Nunes, Guilherme Aquino, Luciana Crepaldi e Ludmila Thompson, além do pianista Daniel Gonçalves. Nesta sexta-feira, às 8 da noite, e no sábado, às 5 da tarde, com ingressos a partir de R$ 13,00, disponíveis no site do Teatro Municipal. Na sequência, vamos ouvir Pat Metheny à guitarra, Don't Know Why, de Jesse Harris.

Ouvimos com Pat Metheny a guitarra Don't Know Why, de Jesse Harris. 11h48. Vamos agora à nossa agenda cultural. Continua aberta no Centro Cultural Banco do Brasil a mostra Pele Azul, instalação audiovisual da artista Vivian Kakuri. Entre as obras estão três produções realizadas em parceria com a Fiocruz, no Rio de Janeiro, com imagens e sons inéditos de um inseto conhecido como mosquito azul. A entrada é franca. Acontece neste sábado a apresentação Pai e Filha, de Martinho da Vila e Martinália, no Espaço Unimed. O show começa às 9 da noite e integra a série de despedida do sambista de 88 anos. É a primeira vez que Martinho da Vila faz uma turnê completa com a filha. O ingresso você compra na plataforma Ticketmaster. A temporada da peça Alma e Moral permanece em andamento no Teatro UOL. A obra, adaptação do livro de mesmo título, chega ao 20º ano consecutivo em cartaz, com Clarice Nisquier no papel central. Ingressos disponíveis para compra no site do teatro. Segue disponível para visitação a mostra Ginga, a celebração do futebol na arte afro-atlântica, no Museu Afro-Brasil Emanuel Araújo. A mostra dispõe trabalhos do artista beninense Aston e intervenções das brasileiras Nenê Surreal e Mariana Kali, buscando uma conexão das experiências compartilhadas entre os dois países. A entrada é gratuita. 11h50, vamos ouvir com Arthur Verocai ao violão e grupo. Dele, Desabrochando.

0: Nós ouvimos com Arthur Verocaia o violão, dele e grupo Desabrochando. 11 horas e 53 minutos, uma última notícia. Morreu hoje no Rio de Janeiro o cineasta e produtor Luiz Carlos Barreto, aos 98 anos. Ele tratava de uma pneumonia no Hospital Copa Star. Amplamente conhecido como Barretão, Luiz Carlos Barreto nasceu no Ceará, mas vivia desde 1947. No Rio de Janeiro. Se tornou um dos principais nomes do cinema nacional e ajudou a moldar o cinema novo na década de 1960. Ao longo dos mais de 60 anos de atuação no audiovisual, também como fotógrafo, Barretão dirigiu e produziu sucessos como Dona Flor e Seus Dois Maridos, O Quatrilho e O Que É Isso, Companheiro, todos da produtora fundada por ele ao lado da esposa, Luci Barreto, em 1963, a L.C. Barreto. O casal teve três filhos, os cineastas Bruno Barreto, Fábio Barreto e a irmã deles, Paula, que também atua na produtora. O compositor e produtor musical de cinema, Alexandre Guerra, fala sobre a importância de Luiz Carlos Barreto e de sua família para o cinema nacional.
1: Se desenvolveu como alguém que ajudou a construir a identidade brasileira no cinema, né? Através também dos seus filhos, Bruno e Fábio, que realizaram obras importantes como Quatrilho, Dona Flor e Seus Dois Maridos, né? Mas filmes produzidos por ele, como Bye Bye Brasil e outros, né? Buscaram essa identificação, essa relação com o elemento brasileiro da nossa cultura, do nosso traço, da nossa essência, né? Que criou um caminho muito brasileiro, muito identificado, né? Com a nossa literatura, com a nossa música, com a nossa fotografia, com o nosso tropicalismo. Então, é uma figura que realmente pavimentou esse caminho que segue dando flores. Então, muitos vivas ao Bruno, ao Fábio e ao Luiz, né? Que essa família, né, que construiu essa identidade e que ele siga uma trajetória e uma passagem bonita.
0: O velório do cineasta Luiz Carlos Barreto acontecerá amanhã às 11 da manhã no Palácio da Cidade, em Botafogo, na capital carioca. Após a cerimônia, o corpo será cremado no Memorial do Caju, zona norte do Rio de Janeiro. O Estação Cultura teve trabalhos técnicos de Fabiano Souza e Amaury Santos, no jornalismo Sandra Vasconcelos, seleção musical do Chico Carvalho, apoio de produção de Giovana Chaves e Thomas Farias, na produção Sirley Ribeiro, apresentação foi minha, eu sou Madeleine Alves. Obrigada por sua companhia, espero você amanhã às 10, aqui no Estação Cultura. Somos Cultura.
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0: 11h57.
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0: A Prefeitura de São Paulo deve recorrer da decisão judicial que determinou o credenciamento da Uber para operar o serviço de moto por aplicativo aqui na capital. Nesta terça, o município recebeu prazo de 48 horas para liberar a operação, sob pena de multa diária de R$ 5.000 em caso de descumprimento. O prefeito Ricardo Nunes garantiu que vai apresentar recurso contra a decisão, justificando que o número de mortes de motociclistas está aumentando na capital e que envolver passageiros pode tornar a situação ainda mais grave. Segundo ele, mais da metade das vítimas de acidentes de trânsito atendidas na rede municipal de saúde estavam em motos. O presidente Donald Trump renovou hoje as ameaças contra o Irã e disse que fará um ataque contra a infraestrutura do país sempre que alguma embarcação for alvo de ofensivas no Estreito de Hormuz. Em uma publicação na rede Truth Social, o republicano falou em destruir pontes e usinas elétricas do inimigo. Na terça-feira, Trump afirmou que Washington vai atacar muito em breve a montanha de Peak Cakes, na região central do Irã. A elevação fica próxima à instalação de enriquecimento de urânio de Natanz, que está em fortemente danificada. Outras informações durante a programação.
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0: Olá, estamos iniciando pela Cultura FM, Concerto do Meio-Dia. E vamos iniciar com Alexander Borodin e a Sinfonia número 1 em Mi bemol. Quatro movimentos, Adagio Allegro Andantino, Scherzo Prestissimo, Trio Allegro, Andante, Allegro Molto Vivo. Sinfônica de Seattle, diretor Gerard Schwartz.

Ouvimos a Sinfonia número 1 em Mi bemol maior de Alexander Borodin, com a Sinfônica de Seattle, tendo como diretor Gerhard Schwarz. Seguimos com o concerto do meio-dia, apresentando de Joachim Quantz, concerto para flauta em Dó menor. Os movimentos são Allegretto e com spirito, Arioso ma mesto e Allegro. Jean-Pierre Rampal, flauta. Conjunto Orquestral de Paris, regente Jean-Pierre Vallès.

0: Assim tivemos o concerto para a flauta em dó menor, de autoria de Johann Joachim Kantz, Jean-Pierre Rampal à flauta e ao Conjunto Orquestral de Paris, regido por Jean-Pierre Vallès. E aqui termina o concerto do meio-dia. Na produção, Bruno Lombisani, trabalhos técnicos, Altair Borges. Muito obrigado por sua audiência.
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Olá! Hoje, obras camerísticas de Beethoven com o trio Beaux-Arts. Vamos iniciar com o trio número 1 para piano e cordas em Mi bemol maior, opus 1, número 1. Ouviremos seus quatro movimentos: Allegro, Adagio cantabile, Scherzo allegro assai e finale Presto.

Ouvimos o trio número 1 para piano e cordas em Mi bemol maior, opus 1, número 1 de Beethoven, na interpretação do trio Beaux-Arts. Na sequência, o trio número 2 para piano e cordas em Sol maior, opus 1, número 2. Ouviremos o primeiro movimento Adagio Allegro Vivace, o segundo movimento Largo con Espressione e o quarto movimento Finale Presto, também com o trio Beaux-Arts.

Com o trio Beaux-Arts, este foi o trio número 2 para piano e cordas em Sol Maior, opus 1, número 2 de Beethoven, encerrando a edição de hoje. Este programa teve seleção musical de Sofia Razel, trabalhos técnicos de Rafael Bueno e Amaury Santos, gravação e montagem de Carlos Lima.

0: Em São Paulo, 1h58.
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0: O deputado federal Lindbergh Farias disse que o PT não pretende ingressar na Justiça Eleitoral com pedido de inelegibilidade do senador Flávio Bolsonaro. A declaração é uma resposta direta a Flávio, que questionou sem provas a confiabilidade das urnas eletrônicas em reunião com embaixadores de diversos países. Para Lindbergh, buscar restrição eleitoral seria exatamente o que a oposição deseja, ou seja, munição para construir uma narrativa de perseguição política. Operando sob nova administração pelo segundo dia, a linha 12 Safira registrou velocidade reduzida no trecho entre as estações Tatuapé e Engenheiro Goulart na manhã de hoje. O contratempo se deu devido a uma falha em equipamento de via. Em nota, a nova concessionária afirmou que equipes de manutenção já estão no local, realizando reparos necessários. A Trivia Trens assumiu oficialmente a operação das linhas 11 Coral, 12 Safira e 13 Jade a partir da meia-noite desta terça-feira, e deixou de contar com o apoio da CPTM na operação comercial. O chefe de Direitos Humanos das Nações Unidas condenou hoje o que descreveu como uma nova deterioração dos direitos civis e políticos na Nicarágua. Também foi feito um alerta de que as medidas propostas para impedir a participação de oponentes políticos nas eleições aprofundaria uma repressão já severa à oposição. No último domingo, o ditador de longa data da Nicarágua, Daniel Ortega, afirmou que o país centro-americano deixará de realizar eleições. Outras notícias você poderá acompanhar em uma hora.
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Boa tarde, ouvintes. Durante os anos 1930, havia uma política de boa vizinhança por parte do governo americano e o compositor Aaron Copland partiu para a capital mexicana. Colheu suas impressões de áreas, ritmos e melodias populares sem a preocupação de criar um documento sonoro com mais pesquisa musical. Mas isso não foi impedimento para que resultasse numa obra com referências à cultura mexicana, cuja estreia mundial aconteceu na Cidade do México em 1937. Trata-se de El Salón México, que ouviremos como a Orquestra Sinfônica de Utah, regida por Maurice Bravanel.

Abrimos o Tarde Cultura de hoje com El Salón México, de Aaron Copland, com Maurice Abravanel à frente da Sinfônica de Utah. E agora o conjunto Hortus Músicos interpreta de Telemann o quarteto em Mi menor para flauta, violino, viola da gamba, violoncelo e baixo contínuo em Mi menor, Tafelmusik 3. Os movimentos são Adagio Allegro, Dolce Allegro.

Este foi o quarteto em Mi menor para flauta, violino, viola da gamba, violoncelo e baixo contínuo em Mi menor, Tafelmusik 3, de Georg Philipp Telemann, na interpretação do conjunto Hortus Músicos. E agora do russo Dmitri Shostakovich, intermezzo da suite do filme The Gadfly, opus 97, a Sinfônica da Rádio Belga, é regida por José Serre Brier.

di Dmitri Shostakovich. Ouvimos o intermezzo da suite do filme The Gadfly, opus 97. José Cerebrier regeu a Sinfônica da Rádio Belga. Em São Paulo, são 2:29. Faremos um rápido intervalo. O Tarde Cultura volta em seguida.

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2: Já estamos de volta, trazendo agora de Wolfgang Amadeus Mozart o Rondó para piano em Lá menor, catálogo Kochel 511, com o pianista Arthur Rubinstein.

Ouvimos, com o pianista Arthur Rubinstein, de Mozart, o Rondó para piano em Lá menor, índice Köchel 511. E agora, de Giuseppe Tartini, concerto para trompete em Ré maior, D 53, com os movimentos Allegro Andante, Allegro Grazioso. A solista Alison Bolson é acompanhada pelo Scottish Ensemble.

Este foi o concerto para trompete D53 de Giuseppe Tartini com a solista Alison Bolson e o Scottish Ensemble. Com Yuji Takahashi ao piano, ouviremos de Erik Satie Peças Frias número 2, Nós de Travers, com os movimentos Annie Regardin à Des Fois, Passé e Encore.

0: Ouvimos de Erik Satie peças frias número 2, Danse de Travers. Annie Regardin, A Des Fois Passei Encore. Interpretação de Yuji Takahashi ao piano. Duas e 58 em São Paulo.
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0: A Secretaria de Estado da Saúde de São Paulo contabilizou neste ano 19 casos e 18 óbitos por febre maculosa. Em 2025, foram confirmadas 61 ocorrências no estado, com 44 mortes. Nesta terça-feira, a Prefeitura de São Bernardo do Campo, no ABC Paulista, divulgou que uma mulher de 43 anos morreu em março em decorrência da doença. O economista-chefe do Banco Mundial afirmou que a escalada das hostilidades entre Estados Unidos e Irã pode reacender a inflação e elevar as taxas de juro. Indermit Gill disse ainda que o crescimento global pode cair para até 1,3% ante 2,9% no ano passado. Ele avaliou também que os países pobres que ainda não se recuperaram da pandemia da Covid-19 devem enfrentar maior insegurança alimentar. O surto de ebola, declarado em maio, matou mais de 1.000 pessoas em duas nações da África, declarou hoje a Organização Mundial da Saúde. Um total de 2.473 casos do vírus mortal foram confirmados na República Democrática do Congo, incluindo 999 mortes, enquanto a vizinha Uganda registrou 20 casos com 2 óbitos. O diretor-geral da OMS, Tedros Adhanom, alertou na semana passada que o surto no último mês se espalhou mais rapidamente do que qualquer outra doença. Mais informações você acompanha em uma hora.
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1: Olá, amigos. Uma ouvinte pergunta: Maestro, há um personagem no mundo musical que me intriga. É o virador de páginas. Em alguns recitais de piano, ele aparece. Em outros, não. O que torna ele necessário? E por que não há viradores de página para músicos de orquestra? Caro ouvinte, o que torna a presença de um virador de páginas necessária é a partitura, ou sendo mais exato, o modo como a partitura foi impressa. O ideal é que todo músico vire uma página em um momento em que há uma pausa ou um silêncio na música, ou seja, num momento em que uma das mãos não está trabalhando. Acontece que há músicas em que as duas mãos trabalham o tempo todo, de modo que para virar a página, o pianista teria que deixar de tocar algumas notas. Para evitar que isso aconteça, ele recorre à ajuda do tal virador. Quanto à orquestra, sim, o ato de virar páginas acontece ali também, o tempo todo. Sempre tem alguém virando uma página. Mas neste caso, é o próprio músico que o faz. Um bom editor de partituras, ao preparar a matriz que será impressa, tem que prestar muita atenção nisso, de modo que cada instrumentista possa fazer a virada em um momento em que não esteja tocando. É isso aí. Espero ter respondido. Um grande abraço e até o próximo programa.
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3: O pianista Pierre-Alain Volondat interpreta de Gabriel Fauré a balada em Fá sustenido maior, opus 19.

Ouvimos com o pianista Pierre-Alain Volonda, de Gabriel Fauré, a balada em Fá Sustenido Maior, opus 19. De Heitor Villa-Lobos, Capricho para violoncelo e piano em Dó Maior, opus 49. Márcio Carneiro, violoncelo, e Werner Genwitt, piano.

Este foi o Capricho para violoncelo e piano em Dó Maior, opus 49 de Villa-Lobos, com Márcio Carneiro, violoncelo, e Werner Genwitt, piano. Em seguida, a violonista Elodie Bouny toca de Amandu Costa e Guto Virte Adentro.

Ouvimos Adentro, de Amandu Costa e Guto Verde, com a violonista Elodie Bonny. Do americano Leroy Anderson, The Typewriter's Song, com a Rochester Pops Orchestra, regida por Erich Kunzel.

Ouvimos The Typewriter Song, de Leroy Anderson, com a Rogers Pops Orchestra, regida por Erich Kunzel. São 3 horas e 29 minutos em São Paulo. Este é o horário do nosso intervalo.

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2: Ouviremos agora de Irving Berlin, You Can Have Him. A cantora Ella Fitzgerald é acompanhada pela orquestra de Paul Weston.

You Can Have Him, de Irving Berlin, na voz de Ella Fitzgerald, acompanhada pela orquestra de Paul Weston. E agora o pianista François Chaplin toca do russo Alexander Scriabin 10 mazurkas, opus 3, número 2.

0: Com o pianista François Chaplin, ouvimos de Alexander Scriabin 10 Mazurcas, Opus 3, número 2.
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Além de Antonio Vivaldi, outros compositores italianos, hoje desconhecidos, trabalharam no Ospedale della Pietà, em Veneza, no século XVIII. São eles Antonio Martinelli, Gaetano Latilha e Fulgencio Perotti. Escreveram música tão boa quanto a de Vivaldi, saborosíssima, cheia de swing, diversidade e qualidade de invenção. O estupendo violinista Fabio Biondi lançou, em 2014, um DVD-CD intitulado Il Diario di Chiara, subintitulado Música della Pietà em Veneza do século XVIII. Fez de Vivaldi o mais famoso dos mestres de música das meninas bastardas e pobres de Veneza, que viveram a vida inteira enclausuradas no orfanato da Pietà, o centro de um projeto musical extraordinário, que promove primeiras gravações mundiais deste repertório e joga novas luzes sobre a prática musical veneziana de 300 anos atrás. Durante o século XVIII, ouvir as meninas da Pietà in loco era rito obrigatório da Europa musical. Biondi e seu formidável Europa Galante construíram um CD fascinante e um documentário curto, mas melhor ainda, em torno da música que Vivaldi e outros compositores dedicaram a Chiara, uma das meninas violinistas mais talentosas e menos conhecidas da Pietà. 4 anos atrás, Biondi e sua Europa Galante voltaram à carga e dedicaram um CD inteiro aos concertos compostos por Vivaldi para as meninas da Pietà. O álbum se chamou Concerti per la Pietà. Todas órfãs ou abandonadas porque bastardas. Sob a orientação do prete rosso Don Antonio, integraram uma das melhores orquestras da Europa do início do século XVIII. Virtuoses que tinham sobrenomes em função de seus instrumentos, como Bettina della Viola, Margherita dell'Arpia Doppia, Lucietta della Tromba. Os concertos do CD desta semana, na Cultura FM, abrangem as quase 4 décadas em que Vivaldi lá trabalhou. Voltei a escutar estes 2 álbuns, com atenção e emoção, claro, depois de assistir ao filme Primavera, que entrou em cartaz este mês nos cinemas brasileiros. O longa tem direção de Damiano Micheletto, experimentado diretor de ópera italiano. Michele Riondino encarna Vivaldi. Tecla Insolia é a órfã Cecilia, a mais talentosa das meninas órfãs da Pietà. A personagem, claro, foi calcada em Chiara, a órfã real que encantou o prete rosso desde seus primeiros meses de trabalho na Pietà. Imaginem que ele foi diretor da música no orfanato por 37 anos, entre 1703 e 1740. Como a Orquestra das Órfãs, que encantou celebridades, escritores e artistas, então considerada a melhor da Europa, a Orquestra Europa Galante, liderada pelo violinista Fabio Biondi, permanece no topo como o grupo de excelência no repertório barroco. Vivaldi permaneceu ignorado e esquecido por 2 séculos, assim como um verdadeiro tesouro barroco permaneceu ignorado também por séculos. No imediato pós-guerra, foi ressuscitado com uma gravação das 4 estações legendária por Imusici e se impôs, de lá para cá, como um dos maiores compositores do barroco, sem dúvida o mais popular. No álbum Concerti per la Pietà, de 2020, Biondi e Europa Galante interpretam 6 concertos variados, 1 para cordas, 1 para 2 violinos, 2 para violino e orquestra, 1 para violino, violoncelo, órgão e cordas e 1 para viola d'amore e alaúde. Agora, a título de degustação, você ouve a faixa 7, o primeiro movimento do concerto em dó maior para violino, cello, órgão e cordas, catálogo RV554A. E em seguida você ouve a faixa 5, o Belo Andante, movimento central do concerto para violino em Ré maior, RV 222.

0: Você acaba de ouvir o primeiro movimento do concerto em Dó maior para violino, cello, órgão e cordas, RV 554A, de Antônio Vivaldi, com Fábio Biondi ao violino, Alessandra Andriana ao violoncelo, Paola Ponset ao órgão e o ensemble Europa Galante. E você ouviu também o andante do concerto para violino em Ré maior, RV 222, ambos de Vivaldi, com solistas e o violinista Fábio Biondi e Europa Galante.
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2: Com a alaudista Claire Antonini, ouviremos de Robert Ballard, excerto do Ballet d'Idéphon.

Ouvimos com a laudista Claire Antonini o excerto do Ballet du Dauphin de Robert Ballard.

0: 3h57 em São Paulo.
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0: O Tribunal Superior Eleitoral planeja poupar mulheres eleitas e cassar apenas os mandatos de homens caso o partido cometa fraudes à cota de gênero. A proposta defende que mulheres eleitas de boa-fé acabam perdendo os cargos e, às vezes, são substituídas por homens depois do recálculo dos quocientes eleitorais e partidários. Fixada na gestão do ministro Alexandre de Moraes em 2024, a regra atual prevê que, quando há fraude em eleições proporcionais, a chapa toda deve ser cassada. O presidente Lula decretou 3 dias de luto oficial pela morte de Luiz Carlos Barreto, ícone do cinema brasileiro, que faleceu nesta madrugada aos 98 anos. A medida foi confirmada pelo líder do executivo nas redes sociais, segundo ele, em reconhecimento à obra e contribuição de Barreto para a cultura brasileira. O cineasta, que produziu 50 filmes desde 1962, esteve envolvido com o movimento do Cinema Novo, que revolucionou o audiovisual nacional nos anos 60. O governo do México apresentou denúncias criminais nos Estados Unidos pelas mortes de migrantes mexicanos sob custódia ou durante operações de autoridades americanas. Ao todo, 17 mexicanos morreram em centros de detenção no Serviço de Imigração e Controle de Alfândegas ou em ações conduzidas desde que Donald Trump retornou à presidência. A presidente mexicana Claudia Sheinbaum já havia antecipado em 9 de julho que o governo apresentaria essas ações judiciais. Outras informações você poderá acompanhar em uma hora.
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1: Apresentamos em seguida de Vincenzo Bellini, da ópera Os Capuleto e os Montecchios, ato 1, recitativo e romance Eccomi in lieta vesta. A soprano Kathleen Battle é acompanhada pela Filarmônica de Londres, sob a batuta de Bruno Campanella.

Da ópera Os Capuleto e os Montecchios, de Vincenzo Bellini, ouvimos o ato 1, recitativo e romance Ecco Miglietta Vesta. A soprano Catherine Battle foi acompanhada pela Filarmônica de Londres, regida por Bruno Campanella. De Johann Sebastian Bach, ouviremos agora o concerto

Concerto número 2 para violino em Mi maior índice BWV 1042, com os movimentos Allegro Adagio, Allegro Assai. O solista Daniel Hope é acompanhado pela Orquestra de Câmara da Europa.

Este foi o concerto número 2 para violino em Mi maior, índice BWV 1042 de Bach, com o solista Daniel Hope e a Orquestra de Câmara da Europa. Do britânico Ralph Vaughan Williams, romance para viola e piano, Matthew Jones, viola e Michael Hampton, piano.

Ouvimos de Vaughan Williams o romance para viola e piano, com Matthew Jones, viola, e Michael Hampton, piano.

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Em seguida, com o flautista Emmanuel Paid e o pianista Henrique Lesage, ouviremos de Carl Maria von Weber Sonata número 1 para flauta e piano, opus 10. Os movimentos são Allegro, Romanza, Larghetto e Rondò Amabile.

Ouvimos de Carl Maria von Weber a sonata número 1 para flauta e piano, opus 10, com Emmanuel Bahut, flauta, e Eric Lesage, piano. Em seguida de Ludwig van Beethoven, abertura de As Ruínas de Atenas, opus 113, a orquestra da Gewandhaus em Leipzig é regida por Kurt Masur.

Esta foi a abertura às ruínas de Atenas, Opus 113, de Beethoven, com a orquestra da Gewandhaus de Leipzig, sob regência de Kurt Masur. Encerrando esta audição de Tommaso Vitali, Chacone em Sol menor, com Sung Jun Lee, violino, e o ensemble Joy of the Strings.

Esta foi a chacona em sol menor de Tommaso Vitali, com Sung Jun Lee, violino, e o ensemble Joy of Strings. Com o pianista Christian Boudou, de Ernesto Nazaré, teremos a Panhete Cavaquinho.

Encerrando o Tarde Cultura de hoje, ouvimos com o pianista Christian Boudou Apanhei-te Cavaquinho, de Ernesto Nazaré. Este programa teve seleção musical e produção de Viviana Murila e operação de áudio de Fabiano Souza.

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1: Joaquim Rossini era um introdutor do humor na ópera romântica. No século XIX, as criações líricas eram repletas de tragédias, de monstros malignos, de torturadores impiedosos, de fantasmas aterrorizantes e coisas assim. Rossini queria mesmo era gozar a vida com suas deliciosas criações culinárias e com suas óperas repletas de bom humor.

De Rossini, O Barbeiro de Sevilha, a abertura. Essa ópera, repleta de tentativas e conquistas como meras malandragens, mostra como o compositor narrava o lado sem vergonha de nobres e do ser humano de um modo geral. Com isso, Rossini podia encher suas óperas de humor e não de trágicos destinos de desafortunados seres humanos, como na maioria das óperas dos grandes autores italianos do século XIX. E assim Rossini conseguia transportar para a música esse seu bom humor, como veremos agora nas aberturas que se seguem, um bom humor musical através de um bom sinfonismo. Il signor Bruschino, La Gazza Ladra, Cambiale di Matrimonio e La Cenerentola.

Il signor Bruschino, la gazza ladra, la cambiale di matrimonio, la Cenerentola, aperture sinfoniche di opere di Rossini. Ma, no fim da vida, depois de se divertir à exaustão com as peripécias do ser humano, Rossini resolveu fazer uma ópera séria. Narrou em sua última ópera o destino de um herói chamado Guilherme Tell, um patriota suíço do século XIII que se revolta contra o domínio dos austríacos em seu país. No final dessa ópera consta a famosa cena onde o herói é obrigado a acertar com um golpe de flecha uma maçã colocada na cabeça de seu filho. Vamos ouvir esta preciosíssima abertura de Rossini, Guilherme Tell.

De Rossini, abertura da ópera Guilherme Tell, a sua última criação dramatúrgica. Aquele Rossini que só sabia cozinhar os pratos mais apetitosos e compor obras bem-humoradas, surpreendeu a todos com sua última ópera, extremamente séria, chamada Guilherme Tell, ópera histórica. Essa sua última criação introduziu o estilo grande opera na música do século XIX, estilo musical esse seguido por Verdi e por Wagner. De um extremo ao outro, narrando a sem-vergonhice do ser humano ao histórico, Rossini muda a história da música cênica de um lado para outro. Gênio é gênio, de qualquer maneira, não é verdade?

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5: 6 horas em São Paulo.
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5: Começo de noite de quarta-feira, hoje é dia 22 de julho de 2026. Boa noite, está no ar mais um De Volta para Casa, com as principais informações do dia, com prestação de serviço e com a companhia da nossa música instrumental brasileira. Hoje vamos abrir com João Gilberto. Stan Getz e Jim Hall tocam Bim Bom.

Stan Getz e Jim Hall tocando Bim Bom, de João Gilberto. 6:05, declarações do senador e pré-candidato à presidência Flávio Bolsonaro sobre as urnas eletrônicas voltaram a repercutir no Tribunal Superior Eleitoral. Durante um evento político, ele mencionou informações já desmentidas sobre o sistema de votação brasileiro, o que levou ministros da corte a lembrarem um precedente considerado histórico pela Justiça Eleitoral. Nos bastidores do TSE, integrantes do tribunal citaram o caso do ex-deputado Fernando Francischini. Em 2021, ele teve o mandato cassado e foi declarado inelegível por divulgar informações falsas sobre as urnas eletrônicas durante as eleições de 2018. A decisão foi a primeira do tribunal a aplicar essa punição por desinformação relacionada ao processo eleitoral. A repercussão também chegou ao Supremo. Segundo o blog do jornalista Valdo Cruz, ministros da corte classificaram as declarações de Flávio como graves e absurdas. A fala ocorre em meio aos preparativos para a campanha eleitoral de 2026 e reforça o alerta da Justiça Eleitoral de que a divulgação de informações falsas sobre o sistema de votações pode gerar consequências na esfera eleitoral. Por falar nisso, a federação formada por União Brasil e pelos progressistas decidiu não apoiar neste momento nenhum candidato à presidência da República. E com isso, as duas legendas ficaram fora do palanque do pré-candidato Flávio Bolsonaro, uma decisão que deveria ser oficializada nos próximos dias. Segundo dirigentes da federação, a maioria dos diretórios estaduais defendeu uma posição de neutralidade para preservar a autonomia das lideranças locais. E, na prática, cada estado poderá decidir se apoia Flávio, Lula ou outro candidato na eleição presidencial. A definição representa um revés na estratégia do PL, que buscava ampliar a aliança com partidos do chamado Centrão antes do início das convenções partidárias. São 6:07, a gente segue com uma do Zequete. Nicola Krasick, Marcos Moleta, Guto Virte, João Hermeto e Cris Mourão tocam Opinião.

Nicola Krasick, banda tocando de Zequete, Opinião. São 6h11. O presidente Lula anunciou um pacote de medidas para apoiar empresas brasileiras prejudicadas pelo aumento de tarifas de imposto pelos Estados Unidos sobre produtos nacionais. A principal ação é uma criação de linha de crédito especial de 18 bilhões e meio de reais, voltada principalmente para empresas exportadoras que podem enfrentar dificuldades com a queda nas vendas para o mercado americano. Segundo o governo, os financiamentos terão juros reduzidos e prazos mais longos para pagamento. O objetivo é preservar as atividades das empresas, manter empregos e minimizar os impactos econômicos provocados pelas novas barreiras comerciais. O plano também prevê ações para ajudar as empresas a buscar novos mercados no exterior. O Tribunal Superior Eleitoral, TSE, quer acelerar a identificação de conteúdos manipulados por inteligência artificial nas eleições deste ano. O presidente da corte, ministro Cássio Nunes Marques, enviou uma recomendação aos tribunais regionais eleitorais de todo o país, com o objetivo de que os juízes firmem parcerias com universidades e instituições de pesquisa especializadas na área de tecnologia. A medida busca dar suporte técnico rápido à justiça eleitoral diante do avanço de vídeos e áudios adulterados conhecidos como deepfakes. As regras eleitorais para esse ano permitem o uso da inteligência artificial em programas, mas exigem um aviso claro de que o material sofreu alteração. Com a ajuda dos especialistas locais, a expectativa é dar mais agilidade à análise das provas técnicas e fundamentar as decisões sobre a remoção de conteúdos falsos durante a campanha. 6h13, hora de ouvir Marcos Ariel ao piano, dele, Los Trigueros.

No De Volta para Casa, Los Trigueiros, de Marcos Ariel. 6:17, a disputa sobre o serviço de mototáxi por aplicativo em São Paulo ganhou um novo capítulo. O prefeito Ricardo Nunes afirmou que a prefeitura vai recorrer da decisão da justiça que determinou o credenciamento da Uber para operar o serviço de transporte de passageiros em motocicletas na capital. A administração municipal tem prazo de 48 horas para cumprir a determinação, sob pena de multa diária de R$ 5.000. Segundo o prefeito, o principal argumento do recurso será a segurança. Ele afirma que o número de mortes e de feridos em acidentes envolvendo motocicletas já é elevado e que a liberação do transporte de passageiros pode agravar esse cenário. Dados da prefeitura apontam que 283 motociclistas morreram no primeiro semestre deste ano na cidade. A justiça, no entanto, entendeu que a Uber apresentou a documentação exigida, incluindo o seguro para passageiros, e considerou ilegal a nova negativa do município ao pedido de credenciamento. 6 meses depois da entrada em vigor das novas regras para a circulação de ciclomotores, mais de 2.300 veículos foram apreendidos no estado de São Paulo. O balanço do Detran mostra que também foram aplicadas mais de 3.600 multas desde janeiro. As exigências valem para chamadas cinquentinhas, inclusive modelos elétricos. Agora, esses veículos precisam estar emplacados e registrados e os condutores devem ter autorização para conduzir ciclomotor ou carteira nacional de habilitação na categoria A. Circular sem placa é infração gravíssima e resulta em multa de 7 pontos, multa, aliás, em além dos 7 pontos na CNH e apreensão do veículo. São 6:19, seguimos com Teco Cardoso, do Guilherme Vergueiro. Ele toca, aliás, essa daqui a pouco a gente toca. Antes tem uma com o Roberto Menescal e grupo. É dele com a Rosália de Souza, Agarradinhos.

0: Roberto Menescal na guitarra, Marcos Nimreister ao piano, Jefferson Leskovich no contrabaixo e na bateria o Rafael Barata. Do Menescal com Rosália de Souza, esta foi Agarradinhos. 6h24, está por aqui o Rodrigo Piscitelli para a gente falar do Jornal da Cultura de hoje. Tudo bem, Rodrigo?
1: Tudo bem, Gilson. Tudo bem a todos que nos acompanham.
0: Agora à tarde tivemos uma divulgação do governo federal daquele pacote que estava esperado aí para apoiar as empresas eventualmente afetadas pela decisão americana do tarifaço, né?
1: É, o tal Brasil Soberano, o governo anunciou 18 bilhões e meio de reais em crédito. São 13 bilhões e meio do Tesouro, 5 bilhões do BNDES. Para socorrer as empresas afetadas pelo tarifaço, como você disse, há outras demandas sobre a mesa, o governo vai analisar. Elas incluem o adiamento do pagamento de tributos federais por 120 dias. Isso ainda fica para um segundo momento. Por hora, o anúncio desse crédito para as empresas que precisarem. E já que a gente está falando ali dos Estados Unidos, o presidente Donald Trump voltou a ameaçar atacar a infraestrutura civil do Irã se navios forem atingidos no Estreito de Hormuz. Ele falou em atacar pontes e usinas.
0: E na política nacional, o que vocês vão destacar sobre aquele caso de Flávio Bolsonaro ter falado contra o sistema eleitoral brasileiro?
1: Pois é, quando a gente pensa que a história está indo para frente, por vezes ela faz um retorno ao passado, né? Nós vamos repercutir a fala de Flávio Bolsonaro, que num encontro com um grupo de diplomatas pediu atenção para as eleições brasileiras e disse que as urnas eletrônicas foram produzidas por uma empresa da Venezuela que já teria suspeitas levantadas pela CIA, e isso é uma informação inverídica já atestada pelo Tribunal Superior Eleitoral. E uma informação curiosa desta quarta-feira, um ataque hacker que foi feito numa empresa de forma autônoma por um sistema de inteligência artificial. A IA se rebelou e resolveu fazer tantas coisas que ela podia fazer, resolveu fazer um ataque hacker.
0: Um comentário rápido, a gente tem um estagiário aqui, o Gabriel, que ele diz que toda vez que ele precisa usar a inteligência artificial, ele dá bom dia, depois ele agradece, porque ele fala, no dia que elas tomarem conta de verdade, ela vai saber que eu tratei ela bem.
1: É uma boa essa, porque outro dia eu fiquei bravo com a inteligência artificial no carro e ela me pediu desculpas, mas pode ser que ela guarde isso na memória.
0: Com certeza vai guardar. Às 9 da noite, quem vai estar contigo no estúdio?
1: Eu recebo hoje o jornalista Leonardo Sakamoto e o professor Alexandre Schneider, ex-secretário de Educação de Pernambuco e de São Paulo.
0: Bom jornal para você.
1: Obrigado.
0: Por aqui seguimos com Teco Cardoso, agora sim, do Guilherme Vergueiro. Ele toca Meu Brasil.

0: Teco Cardoso com o Meu Brasil, aqui no De Volta para Casa. Hora de fazer uma rápida paradinha. Na volta a gente fala do tempo, a gente traz mais informações nacionais, internacionais e culturais, além de música instrumental para você. Até já.
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0: 6 horas 32 minutos, retomo de volta para casa. Acabei de ver as informações do trânsito. São Paulo tem agora 612 quilômetros de vias congestionadas, segundo a CET. E em meio a mais uma onda de calor que atinge a Europa, a gente tem contato para você aqui dia após dia, a cidade de Roma lançou uma iniciativa para ajudar a população a enfrentar as altas temperaturas. Você faz ideia de que alternativa pode ser essa? Pois bem, a partir desta quinta-feira, 11 cinemas e 11 bibliotecas com ar-condicionado passam a funcionar como refúgios climáticos com entrada gratuita para moradores e turistas. Os espaços ficarão abertos até o dia 4 de agosto e vão oferecer sessões de cinema durante a tarde, sempre por ordem de chegada, uma medida que faz parte de um plano da Prefeitura para ampliar os locais públicos onde a população possa se proteger do calor extremo, especialmente quem não dispõe de ar-condicionado em casa. Eles chegaram lá hoje à marca de 36 graus na capital italiana. Para nós, aqui no Brasil, isso não é uma coisa assim de outro mundo, né? Algumas capitais normalmente batem essa temperatura no verão nosso aqui. O problema é que para lá, para eles, isso é muito alto, para quem está acostumado com as mais baixas temperaturas, né? Bom, a criação dos refúgios climáticos já vem sendo adotada por outras cidades europeias como estratégia de adaptação às mudanças no clima. O tempo vai mudar aqui na Grande São Paulo, hein? Está chegando uma nova frente fria a partir desta quinta. Depois de uma tarde ensolarada hoje, com temperaturas acima de 25 graus, a nebulosidade aumentou. E na próxima madrugada, o frio volta a ganhar força, com termômetros perto de 16 graus. Isso na capital paulista e região metropolitana. A mudança no tempo ocorre a partir da aproximação dessa frente fria, avançando pelo litoral paulista. O dia até começa com sol entre nuvens, só que a chuva deve atingir a região metropolitana já no fim da manhã. As temperaturas entram em queda, com máxima que não passa de 21 graus, e a atenção deve ser dobrada a partir da tarde desta quinta, ao longo de toda a sexta-feira também, porque a previsão é de chuva forte acompanhada de rajadas de vento. São 6h34, a gente segue agora com Bye Bye Brasil. Essa é do Roberto Menescal com Chico Buarque. Interpretação de Ricardo Leão e banda.

Essa foi a versão de Bye Bye Brasil, do Ricardo Leão e Grupo, composição de Roberto Menescal com Chico Buarque. Faltam 20 minutos para as 7 horas da noite. Deixa eu contar que o Congresso da Nicarágua, que é controlado por aliados do presidente Daniel Ortega, deu início ao processo para aprovar mudanças que podem simplesmente acabar com as eleições como forma de escolha do governo. A iniciativa foi apresentada poucos dias depois de Ortega declarar publicamente que o país não voltará a ter eleições. Segundo o governo, as novas regras pretendem impedir que partidos de oposição cheguem ao poder por meio das urnas. A proposta reforça o controle político exercido pelo casal Daniel Ortega e Rosário Murillo, que concentram o comando do país. Desde 2021, a oposição denuncia perseguições, prisões de adversários políticos e falta de liberdade para disputar eleições. A medida provocou críticas de organizações internacionais e de governos que defendem a realização de eleições livres e competitivas lá na Nicarágua. E o ex-presidente venezuelano Nicolás Maduro voltou a comparecer nesta quarta-feira a um tribunal federal lá de Nova York. Essa foi a terceira audiência desde a captura dele por forças americanas em janeiro deste ano. Maduro responde a acusações de narcotráfico, narcoterrorismo e outros crimes relacionados ao envio de cocaína para os Estados Unidos. Ele nega todas as acusações. Vamos seguir com mais música agora com Nelson Aires ao piano. Dele, só shot.

Só Short, de Nelson Aires, aqui no De Volta para Casa. A febre maculosa continua fazendo vítimas no estado de São Paulo. De acordo com o balanço mais recente da Secretaria Estadual da Saúde, 18 pessoas morreram pela doença em 2026. Ao todo, foram confirmados 19 casos, o que revela uma taxa de letalidade extremamente alta. A doença é causada por uma bactéria transmitida pela picada do carrapato estrela infectado. O risco aumenta em áreas com mata, pastagens e margens de rios, especialmente onde há presença de capivaras e cavalos que ajudam a manter o ciclo do carrapato na natureza. A transmissão não ocorre de uma pessoa para outra. O Ministério Público de São Paulo entrou na justiça contra a empresa responsável pelo projeto World ID e contra a Amazon Web Services, acusando as duas companhias de práticas abusivas na coleta de dados biométricos da íris de moradores da capital. A ação pede indenização de pelo menos 240 milhões de reais por danos morais coletivos. Segundo a promotoria, mais de 400 mil pessoas tiveram a íris escaneada em troca de recompensas financeiras que variavam entre 300 e 700 reais. A investigação aponta que os pontos de coleta estavam concentrados em regiões periféricas e de grande circulação, como estações de metrô e unidades do poupa-tempo, atingindo principalmente pessoas em situação de vulnerabilidade econômica. Além da indenização, naturalmente, né, o Ministério Público pede que a Justiça determine a exclusão definitiva dos dados já coletados e proíba a continuidade da prática mediante pagamento. 6 horas 47 minutos, hora de ouvir Almir Stocker, o alemão, e Zezo Ribeiro tocando do alemão, Samba Lanço,

0: Você acabou de ouvir Samba Lanço, música de alemão com ele e Zezo Ribeiro. São 6 horas e 50 minutos, faltando 10 minutinhos para as 7 horas da noite. A gente retoma aqui o programa trazendo a informação triste, né? O presidente Lula decretou o luto oficial de 3 dias pela morte do produtor e cineasta Luiz Carlos Barreto, hoje aos 98 anos. Barretão estava internado desde segunda-feira no Hospital Copa Star, lá em Copacabana, no Rio de Janeiro, para tratar uma infecção pulmonar decorrente de uma pneumonia. Ele construiu uma trajetória de mais de 60 anos, dedicada ao audiovisual, iniciada no Cinema Novo, com Vidas Secas e Terra em Transe. E entre as mais de 100 obras que dirigiu ou produziu, estão os campeões de bilheteria Dona Flor e Seus Dois Maridos, O Quatrilho, e O Que É Isso, Companheiro? O diretor Luiz Carlos Lacerda gravou um depoimento destacando o papel revolucionário de Barretão na fotografia.
1: Perde a cultura brasileira, perde o cinema brasileiro. Perdemos nós, os amigos, o grande Luiz Carlos Barreto. Ele foi um revolucionário da fotografia. Foi o cara que fez a fotografia mais inaugural de um novo cinema de Vidas Secas, Nelson Pereira dos Santos. Ele usou a luz natural do Nordeste. Ele veio da fotografia fixa da revista O Cruzeiro e, por indicação de Glauber Rocha, ele foi trabalhar com Nelson nesse filme Vidas Secas e revolucionou completamente a fotografia, não só no Brasil, mas no mundo inteiro. Hoje em dia, a fotografia estourada, a luz ambiente, tudo isso é usado no cinema internacional. Ele que inaugurou isso.
0: Além de Luiz Carlos Lacerda, o diretor Aurélio Michiles também lamentou a perda.
2: Luiz Carlos Barreto, ou Barretão, é um dos personagens mais importantes da história do cinema brasileiro. Ele é uma testemunha, não só ocular, mas...

0: Cultural, um espetáculo em homenagem a Sérgio Cardoso com a Rima Coletiva. Em cena, seis atores interpretam personagens icônicos do ator e diretor e refletem sobre memória, representação e o fazer teatral. Com direção de Rita Batata, a peça Seis Atores em Busca de Sérgio Cardoso costura vida e obra, realidade e ficção. As sessões acontecem entre quinta e sábado às 8 da noite e no domingo às 6 da tarde. Os ingressos são gratuitos e estão disponíveis para reserva por meio da plataforma INTI. 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Está terminando aqui o De Volta para Casa, já entra na sequência aí ouvindo destaque internacional, se aprofundando em temas importantes da nossa geopolítica internacional. E lembrando que você também terá a possibilidade de ouvir esse conteúdo com a adição de música amanhã às 10 da noite na Rádio Cultura FM em 103,3. 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Depois conta pra gente o que você achou desse primeiro episódio, tá bom? 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Para terminar o programa, seguimos com o Gabriel Grossi, dele, Arapuca.
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0: E é com essa informação que a gente conclui mais um De Volta para Casa, com produção da Gabriela Paques, seleção musical Eduardo Weber, mesa de som Armandino Corbal, trabalhos técnicos Wagner Freitas. Eu sou Gilson Monteiro, agradeço pela companhia. Eventualmente, alguns ouvintes que nos acompanham também pela imagem na televisão, no canal 2.5 em São Paulo, Grande São Paulo, na TV aberta, hoje não acompanharam a abertura da imagem aqui no estúdio. A gente está preparando novidades aqui no cenário. Em alguns dias, você ouvinte poderá ter novamente a nossa imagem interna. Por enquanto, fica ali com a nossa câmera, que fica no Sumaré da grande, linda cidade de São Paulo. A você, uma linda noite, perfeito descanso e a gente se encontra amanhã. Até lá, somos cultura.
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1: Olá, amigos! Hoje iniciamos uma série de 3 episódios dedicada a um dos compositores mais influentes do século XIX, o francês Charles Gounod. E é mesmo uma pena que nos dias de hoje, para muitos, o seu nome lembre apenas a famosa Ave Maria, uma peça que é muito apreciada por muita gente, mas que não é mais do que uma pequena gota perto da sua gigantesca produção. Nessa série de 3 episódios, teremos um programa sobre a sua música instrumental, um programa sobre a sua música sacra e este programa de hoje, em que falaremos um pouco de sua obra lírica. Vamos lá então, caro ouvinte, para Gounod na ópera. Bem-vindos a mais um Encontro com o Maestro.

Começamos com a abertura da ópera Romeu e Julieta, estreada em Paris em 1867. Nesta peça, em vez de fazer uma colagem com as principais melodias da ópera, como era usual, Gounod construiu uma introdução sinfônica sombria e dramática, que descreve musicalmente o ódio secular entre os Capuletti e os Montecchi, preparando o ouvinte para a tragédia iminente. Em seguida, ouvimos um coro que atua como um narrador clássico, introduzindo a história. A letra foca no amor proibido que surge em meio ao ódio familiar e culmina no sacrifício fatal dos protagonistas, o que encerra o conflito. Vamos então ouvir agora a abertura e introdução da ópera Romeu e Julieta, com coro e orquestra do Capitólio de Toulouse, dirigidos pelo maestro Michel Plasson.

Nós acabamos de ouvir, de Charles Gounod, a abertura e a introdução da ópera Romeu e Julieta, com coro e orquestra do Capitólio de Toulouse, dirigidos pelo maestro Michel Plasson. E vamos em frente com esta ópera, caro ouvinte. No primeiro ato, durante um faustoso baile de máscaras, conhecemos a jovem Julieta. Ela tem apenas 13 anos e sua família tenta forçar.

Je vais vivre. Eu quero viver. Em essência, uma valsa brilhante na qual Julieta declara que quer apenas viver o seu sonho de juventude, livre e sem amarras amorosas. É um momento de ironia trágica, pois minutos depois ela conhecerá seu grande amor, Romeu. É uma ária de coloratura, ou seja, repleta de notas agudas e rápidas, que nos remetem ao bater do coração de uma jovem cheia de vida.

Nós ouvimos de Chardonnay a área Je veux vivre, eu quero viver, da ópera Romeu e Julieta, com a soprano Annette Trebico, acompanhada pela Orquestra Nacional da Bélgica, dirigida pelo maestro Emmanuel Villaume. Caro ouvinte, eu diria que esta peça é, de certo modo, um aperitivo para a ópera Romeu e Julieta de Gounod, pois dentro dela temos uma evolução dramática notável, que pode ser muito bem representada por duas peças. A primeira acontece no segundo ato, na célebre cena da varanda. Romeu contempla a janela de Julieta e canta, Ah, lève-toi, soleil. É um pedido para que o

sol se levante. Com isso, ele compara a beleza de sua amada com a beleza do nascer do sol, numa melodia em crescendo que transborda urgência juvenil. E a segunda peça acontece no quarto ato. O casamento secreto já aconteceu, mas Romeu foi banido de Verona por matar Teobaldo, primo de Julieta e principal antagonista da história. Entramos na intimidade do casal, num doloroso dueto em que ouvimos "Va, je te pardonne", "Vá, eu te perdoei". É a chamada cena da cotovia e do rouxinol. Julieta tenta convencer Romeu de que o canto que ouvem é do rouxinol da noite, prolongando a sua estadia. Mas Romeu recorda-lhe de que se trata realmente da cotovia da manhã, o que significa que o amanhecer trará a separação do casal. Vamos então ouvir essas duas peças em seguida. Serão 14 minutos de uma música fantástica, que retrata uma profunda intensidade psicológica.

Nós acabamos de ouvir duas árias da ópera Romeu e Julieta, de Charles Gounod. Primeiramente, tivemos a Lève-toi, Soleil, com Matheus Polenzani e a Orquestra Lírica de Chicago, dirigida pelo maestro John Mosery. E depois tivemos Va, je te pardonne, com Rolando Villazón e Nino Machaidze, acompanhados pela Orquestra do Mozarteum de Salzburgo, dirigida pelo maestro Yannick Nezet-Séguin. Romeu e Julieta é uma ópera fantástica. Contudo, a ópera que transformou Gounod numa lenda viva mundial foi outra. Foi Fausto, estreada cerca de 8 anos antes, em 1859. Baseada no clássico de Goethe, ela conta a história do velho filósofo que vende a alma ao diabo em troca da juventude eterna. No terceiro ato, somos apresentados a Margarida, uma jovem inocente que se torna o alvo da obsessão de Fausto. E Gounod constrói aqui um dos momentos mais famosos de toda a ópera francesa, a Área das Joias. Margarida encontra no seu quintal um cofre repleto de joias e pedras preciosas, deixado secretamente pelo demônio Mefistófeles. A música começa com um recitativo de espanto e transforma-se num momento de vaidade e deslumbramento caprichoso. O brilho dos diamantes é traduzido por Gounod através de trinados brilhantes e de notas agudíssimas. É como se a voz da soprano imitasse o reflexo da luz nas pedras preciosas.

Nós acabamos de ouvir de Charles Gounod a Área das Joias, da ópera Fausto. A solista foi Lorraine Paternò, acompanhada pela Orquestra da Escola Superior de Música da cidade de Lausanne, na Suíça, dirigida pelo maestro John Fiore. E continuemos com Fausto, caro ouvinte. Agora teremos um contraponto masculino que traz a escuridão do inferno para o palco. No segundo ato da ópera, Mefistófeles infiltra-se numa taberna cheia de estudantes e soldados. Sem papas na língua, ele entoa uma das áreas para baixo mais vigorosas e cínicas da história da música. O Ronde du Veau d'Or, ou a Área do Bezerro de Ouro. Aqui, o diabo escarnece da humanidade, cantando que desde os tempos bíblicos, o homem abdica da sua moral para adorar o dinheiro e o ouro. Gounod compõe esta peça com um ritmo de dança frenético e agressivo, quase satânico, onde as notas graves do cantor ecoam com uma autoridade aterradora, acompanhadas por uma orquestração pesada e cortante. O solista será o baixo Samuel Ramin, e nós teremos o acompanhamento da Orquestra Filarmônica de Londres, do Coro Ambrosiano de Ópera, todos dirigidos pelo maestro Julius Rudel.

Nós acabamos de ouvir, de Charles Gounod, a ária do Bezerro de Ouro, da ópera Fausto. O solista foi o baixo Samuel Ramey, e ele foi acompanhado pela Orquestra Filarmônica de Londres, pelo Coro Ambrosiano de Ópera, dirigidos pelo maestro Julius Rudel. Mas em Fausto não há apenas cinismo, há também um lirismo melódico profundo. Antes de corromper a jovem Margarida, o próprio Fausto, agora rejuvenescido, aproxima-se da casa de sua amada e contempla a simplicidade do seu jardim. É o cenário para a grande ária de tenor da ópera. Salut, demeure chaste et pure. Salve, morada casta e pura. Esta peça é um hino à inocência e à beleza. Temos um violino solo na orquestra que funciona como um segundo cantor, estabelecendo um belíssimo diálogo místico e flutuante com o solista. Gounod, na partitura, exige que o cantor atinja uma nota superaguda, mas com extrema delicadeza, não por puro virtuosismo, mas para demonstrar a fragilidade e a sinceridade do amor da personagem. Vamos ouvir então. Salut, demeure chaste et pure, com Plácido Domingo, acompanhado pela Orquestra Nova Filarmonia de Londres, dirigida pelo maestro Nello Santi.

Nós acabamos de ouvir de Charles Gounod a ária Salut de Mère Chaste et Pure, da ópera Fausto, com Plácido Domingo acompanhado pela Orquestra Nova Filarmonia, dirigida pelo maestro Nello Santi. E vamos ouvir agora uma das árias de barítono mais amadas de todo o repertório francês. Trata-se de Avant de quitter ce lieu, cantada por Valentim, o irmão de Margarida. Antes de partir para a guerra, ele reza pela proteção de sua inocente irmã. É uma peça de enorme nobreza melódica, que exige uma linha de canto impecável e um legato perfeito, e mostra a capacidade de Gounod em criar personagens de profunda integridade moral através da música. Vamos então ouvir esta ária, O Sainte Médaille e Avant de quitter ce lieu, com Thomas Rhampson, acompanhado por coro e orquestra do Capitólio de Toulouse, dirigidos pelo maestro Michel Plasson.

Nós acabamos de ouvir, da ópera Fausto de Charles Gounod, a ária O Sainte Médaille, avant de quitter ce lieu. Tivemos o solista Thomas Rampson, acompanhado por coro e orquestra do Capitólio de Toulouse, dirigidos pelo maestro Michel Plasson. Caro ouvinte, estamos nos aproximando do final do programa e não poderemos fechar as cortinas sem o momento mais grandioso e popular da ópera Fausto de Gounod. No quarto ato, assistimos ao regresso triunfal dos soldados, voltando da guerra, tendo entre eles Valentim, o irmão protetor de Margarida. É quando ouvimos o coro dos soldados, cuja frase inicial é Glória imortal aos nossos ancestrais. Esta peça tornou-se um hino de orgulho nacionalista instantâneo na França do século XIX. Com um ritmo de marcha militar, metais imponentes e uma melodia coral que se fixa imediatamente na memória, ela é a apoteose perfeita para terminarmos este mergulho no universo operístico do compositor. Vamos

0: Nós acabamos de ouvir o Coro dos Soldados, também conhecido como Glória Imortal a Nossos Ancestrais, da ópera Fausto, do compositor Charles Gounod. Tivemos o maestro Michel Plasson conduzindo o Coro do Capitólio de Toulouse, o Coro da Armada Francesa e a Orquestra do Capitólio de Toulouse. E assim, caros ouvintes, vamos chegando ao final deste programa. E espero que com esses trechos vocês tenham tido um bom panorama do imenso talento que Charles Gounod tinha para o mundo da ópera. Um grande abraço a todos e até o nosso próximo encontro.
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0: Jacques Ibert, Ariete para violão. Olga Franzen, violão.
1: A gente é criança e adolescente. Dentro dessa política de educação digital, o projeto ele visa incluir uma semana de conscientização digital voltada para educadores, para a família, uma prevenção durante esta semana ao cyberbullying, aos crimes cibernéticos, também o combate à exposição a conteúdos impróprios, a promoção da saúde mental diante do uso excessivo de telas.
2: Raimundo Santos alerta que o uso desregulado das redes sociais provoca aumento de casos de ansiedade e depressão entre os mais jovens. A proposta já avançou por 3 comissões e aguarda análise na Comissão de Constituição e Justiça.
3: Termina agora o jornal Câmara dos Deputados, produzido pela Rádio Câmara, com trabalhos técnicos de Everson Urani e apresentação de Luciana Vieira e José Carlos Andrade. Uma ótima noite para você.
2: Uma boa noite. A Voz do Brasil está de volta amanhã.
3: Você ouviu A Voz do Brasil. Boa noite.

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6: 20h01.
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8: Olá, boa noite. No Conexão Europa, o concerto da Sinfônica da Rádio e TV da Eslovênia, com destaque para seu fagotista solista Aleksandar Ranisaljev, sob a regência do esloveno Slaven Kulenovic. Gravação ao vivo realizada em 12 de abril de 2026 na Filarmônica Eslovena, em Ljubljana. Slaven Kulenovic é um destacado maestro e pianista da Eslovênia, reconhecido por sua versatilidade estilística. Nomeado maestro principal da Filarmônica de Sarajevo, em sua temporada centenária auxiliou Ricardo Muti e posteriormente Zubin Mehta durante eventos de gala. Em 2025, liderou a Filarmônica de Sarajevo em uma turnê pelos Estados Unidos. Formado

com honras em piano e laureado com o prêmio Prezeren, Kulenovits possui uma sólida carreira internacional como regente convidado e recitalista. Como pianista, na Alemanha, Áustria, Itália, Coreia do Sul, Croácia e Bósnia. Ainda atua como professor de música de câmara no Conservatório de Ljubljana. Como convidado da Sinfônica da Rádio e TV da Eslovênia, para iniciar o concerto, Slavin Kulenovits escolheu a abertura de Oberon de Carl Maria von Weber.

De Oberon, de Carl Maria von Weber, com a Sinfônica da Rádio e TV da Eslovênia, sob a direção de Slaven Kulenovits. Em 2025, a Sinfônica da Rádio e TV da Eslovênia completou 70 anos. Desde sua fundação, a principal atividade da orquestra tem sido gravações de estúdio e concertos para o Arquivo Nacional de Música, disponível para programas de rádio e televisão. Nos últimos anos, conquistou reconhecimento internacional com apresentações no Concertgebouw de Amsterdã, Musikverein e Concerthaus de Viena, e no Salão Filarmônico de Colônia, além de turnês e concertos individuais em outros países da União Europeia. Em novembro de 2019, a orquestra foi a primeira sinfônica profissional eslovena a fazer uma turnê pela América Latina. Sob a regência de Raul Grunua, com o famoso violoncelista Misha Maisky, realizaram concertos em Lima, Buenos Aires e São Paulo. A seguir, com destaque para seu fagotista solista Alexander Razinavljev e sob o comando de Slaven Kulenovits, a Sinfônica da Rádio e TV da Eslovênia toca o concerto para fagote em Fá maior, opus 75, de Carl Maria von Weber.

Ouvimos o Concerto para Fagote em Fá Maior, Opus 75, de Carl Maria von Weber. Movimentos Allegro ma non troppo, Adagio, Rondò Allegro. Sinfônica da Rádio e TV da Eslovênia, sob o comando de Slaven Kulenovits, com solo de fagote de Aleksandar Ranisavljev. Na sequência, orquestra e maestro tocam a Sinfonia número 1 em Dó Maior, Opus 21 de Beethoven.

0: Com a Sinfônica da Rádio e TV da Eslovênia, sob a regência de Slaven Kulenovic, ouvimos de Beethoven a Sinfonia número 1 em Dó Maior, Opus 21, que tem os seguintes movimentos: Adagio molto allegro con brio, Andante cantabile con moto, Allegro molto e vivace menuetto, Adagio allegro molto e vivace. Gravação ao vivo realizada em 12 de abril de 2026, na Filarmônica Eslovena, em Ljubljana. E aqui encerramos o Conexão Europa. Roteiro e produção, Inês Medalha. Trabalhos técnicos, Carlos Lima e Armandino Corbal. Apoio de produção, Gustavo Bittencourt. E a todos, uma ótima noite.
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4: Quarta-feira, 22 de julho. O Jornal da Cultura começa agora com os seguintes destaques. Governo anuncia a liberação de 18 bilhões e meio de reais em crédito para as empresas afetadas pelo tarifaço americano de 25%, que começou a valer hoje. Tribunal Superior Eleitoral desmente o pré-candidato do PL à presidência, Flávio Bolsonaro, que levantou suspeitas, sem provas, da lisura das urnas eletrônicas durante evento com um grupo de diplomatas. Em meio à guerra no Irã, Estados Unidos e Arábia Saudita fecham acordo para desenvolvimento de um programa nuclear civil para enriquecer urânio e processar combustível nuclear. Big Tech, dona do ChatGPT, diz que uma nova inteligência artificial, durante testes, fez um ataque cibernético de forma autônoma. Morre aos 98 anos o cineasta Luiz Carlos Barreto, um dos grandes nomes do cinema novo e responsável por mais de 100 obras.
5: Olá, boa noite. Estão comigo hoje o jornalista Leonardo Sakamoto, doutor em ciência política, e o professor da Fundação Getúlio Vargas de São Paulo, Alexandre Schneider, ex-secretário de Educação de Pernambuco e do município de São Paulo. Começou a valer hoje a nova sobretaxa de 25% imposta pelos Estados Unidos a produtos brasileiros. Para conter os prejuízos, o governo lançou a nova fase do programa Brasil Soberano, liberando quase 20 bilhões de reais em crédito para exportadores afetados pela nova tarifa.
6: A medida foi anunciada durante evento no Palácio do Planalto e vai liberar até 18 bilhões e meio de reais em financiamentos e garantias. A prioridade é atender as empresas que mais exportam para o mercado americano.
7: Esses 18 bilhões e meio serão 13 bilhões e meio relativos a recursos do Tesouro Nacional, um esforço que o governo brasileiro está fazendo, repito, nesse contexto, e mais 5 bilhões de reais do BNDES, esses recursos serão combinados.
6: Nos últimos dias, o governo se reuniu com mais de 20 setores afetados pela tarifa de 25%, como de máquinas, aço, autopeças, papel e madeira e químico.
8: Com esse crédito oferecido pelo Brasil Soberano, algumas empresas conseguem acessar linhas para capital de giro, né? Então você ganha tempo, né? Por exemplo, uma carga embarcada que vai ser tarifada lá, você consegue ter um capital de giro mais barato aqui nesse momento, aguardando que as negociações deem resultado e as tarifas voltem a baixar. Então você tendo recurso mais barato, consegue administrar o seu fluxo de caixa de forma a reduzir um pouco o impacto, e é isso que o Brasil Soberano traz.
6: O governo americano deve anunciar até ao final de semana outra taxa de 12,5%, que será aplicada em 60 países, inclusive aqui no Brasil, por suspeita na falha do combate ao trabalho forçado. Por isso, a orientação do governo é não retaliar, e sim negociar. Em outra frente, a estratégia é buscar novos compradores pelo mundo.
9: Eu diria em estágio bastante avançado das negociações com os Emirados